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1: 9 e 5.
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1: Nove e 26.

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2: 9:50.

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3: 10 e 11.

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4: 10:25.

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2: 10:48.

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7: Onze e 10.

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1: Onze e 28.

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1: Onze e 49.

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4: Meia-noite e 6.

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2: Meia-noite, 28.
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3: Meia-noite e 50.

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5: Uma e 13.

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2: 1:31

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2: Uma e 52.

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3: 2:13.
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3: Duas e 51.

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1: Três e trinta e um.

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2: 3:50.

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1: Quatro e 28.

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3: Quatro e quarenta e oito.

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5: Cinco e oito.

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2: 5:45.

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1: Eita, programinho bom!
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3: Bom dia, queridos e queridas. Estamos no ar de volta, estamos vivos, acordamos. Ei, coisa boa, né? Como é bom estar vivo, né? Pra que reclamar da vida? Tem gente assim que, ai, ai, ai, por causa de uma feridinha, caiu o mundo. Para, passa o metiolate. Eu sou da época do metiolate. É verdade. Pois a raiz é assim. Tu arranca a mandioca e aquela gostosura, né? Quem é que não gosta de uma mandioca? Tá certo que tem uns que preferem no rabo, oito. Quer dizer, com o rabo de tatu, você sabe que não dá pra caçar tatu por aí, né? Só no teu nariz, seu filho de uma égua. Eita, né? Tem dia que é assim, tem dia que é assado, tem dia que é cru, tem dia que é cozido. Nós estamos aqui tudo unido em prol da felicidade do meu povo. Já larguei de pegar nos ovos, eita. Eu dizia o homem que se achava um lagarto, não reptiliano. Para, gente. Acorda, fia, acorda. Já hoje aprendemos que a paciência é inimiga da perfeição. Eita, nós. Vai pensando, analisando, é. São reflexões que jogamos no ar pra ver se tu para de pensar nas bobeiras, nas besteiras, nas chacareiras. Eita, né? Outro dia a vaquinha tava sorta ali com o bezerrinho. Como é que pode, né? A mulher lá tá com o nenê no colo e diz assim: aí eu vou dar uma saída, eu preciso dar uma saída. Tava tão acostumada a todo vapor na máquina do amor que encheu o bucho e agora tem a pitoca pra criar. E aí não se pode mais pensar, nem falar, só quer saber de dançar, dançar. E se falar alguma coisa, fica a puta da vida aí.
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3: Vamos trazendo o acalanto, aquilo que te faz mais franco. Você que gosta de bunda, se cuida, hein? Não fica olhando na frente da tua mulher. Eita, né? O cara passa na rua, vê aquele... Nossa, meu Deus do céu. E mesmo quando não tá com a mulher, se cuida que tem as câmeras filmando, tá? Bom dia.

0: acorda o pinto, acorda a galinha.
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0: Se tu gosta de felicidade, acordar rindo, tá aqui, tá no programa, tamo indo, né? Tamo falando, tamo sumindo, a gente só some no sábado e no domingo. É pronto. Segunda a sexta, das 6 às 8 da manhã, aqui pela Anauin FM 106.3, gente. E aí, quantas caronas deu ontem? Eu tô sabendo, né? O cara chega e diz assim: Cláudia, você quer uma carona? Aí o vivente fica tão contente que sai com uma chupetinha feita. É, ficou sem bateria, é assim. Dá-lhe chupeta nele.
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0: Se você acordar meio brabo, assim, de beicinho, liga o radinho. Eita, 6 horas 8 minutos, bom dia, alô, dia 28 hoje, gente. Ai, ai, ai, ui, ui, ui, ai, ai, ai, é, o malandro é assim, né, ele acorda com dor, né, com dor aqui, com dor ali, e a mulher acredita, né,

0: Falando em programa bom, gente, aqui a gente acorda assim, ó, sonhando, né? Dizendo que tá amando, né? E você pensa que você tá no culhão. Cara, esse tem culhão. É, alguém falou isso um dia pro alemão. E o alemão ficou meio desconfiado, foi ver o que significava. Até hoje ele não sabe. Não, tem uma parte, eu acho que é de uma máquina, não sei o que lá, que... Ó, cuidado com o culhão. Não é o cuidado com o culhão. Eita, nós, né?
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0: Tem dias que assim é desse jeito. Não se acha nem no leito do rio. Mas que choveu, choveu. E é assim que eu agradeço, pensando.

0: Eu só fui derretear os pelos do bugio.
1: Eita, nós, né?
0: Brincadeira tem hora, a gente sabe e diz na hora. Se você pretende mudar de estação, então espera chegar o invernão.
1: Eita, nós.
0: E pra chegar no invernão, você tem que estar vivo.
1: É verdade,
0: mantenha-se vivo, porque assim nós vamos se encontrar lá no improviso. Cada vida é uma vida, cada pessoa é uma pessoa e nós estamos aqui não é à toa, porque a gente tem apoiadores culturais, isso mesmo, e todos eles têm produtos e serviços de qualidade, tradição e confiança. É assim que você entra na nossa dança. Vem junto! Aoia! 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A equipe do Jones, do Fernando, tá ali, ó, os guris são demais. E os guris, ó, tão aí, tão acordando. Acho que tão acordando, é... Pra quem pega às 8, o cara não se aguenta com uma, tem que pegar 8. Às 8 da manhã, alemão. 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
0: Guarde o rancor pra comer com isopor. Eita, mas, né? Rancor, gente, vamos largar a mão. Larga a mão. Hoje em dia é assim. Quando tu vê, tu não tá mais aqui no outro dia. Então se liga, bobalhão. Eita, mas, a gente pega às vezes meio pesado aí com a pionada, os patrão. Por que estão ouvindo programa do Alemão, aqui na 106. Ah.

0: FM. Nessa enxurrada aí que temos aí, que deu um tempinho atrás, diz que levou o sapo e a perereca para um outro buraco. Eita, nós. Os tempos estão mudando, gente, e nós vamos aqui falando, dizendo e lembrando você, né? Que tudo nessa vida tu vai pagar aqui, não tem essa, viu? Tu acha que ai, vai curtir aqui, não, vai pagar aqui também. E você gosta de pagar pra ser feliz?
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Estamos aí o tempo inteiro falando contigo, dizendo que tudo que tu faz é pra fazer amigo, não é pra ficar de doce. É. Também não fica subindo mais pras mulheres, né? Antigamente nós fazíamos assim, ó. Eita, cara, e podia, hoje não. Mas enfim, os tempos mudaram. Antigamente crucificavam, né? Agora só pede dinheiro. Eita, nós, eita, lasqueira. Antes tu não dava, ah, eles te punha no buraco. Falando em pôr no buraco, queria te dizer que é assim que você faz quando você tem roupa suja para lavar. 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

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Bom dia! 6:31. Acorda!

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2: É, todo dia assim, a gente acorda você aqui na Nauim FM 106.3 no dial. Tava pensando que ia perder aquela maratona, então, daí chamou a patroa e os dois foram correr. É. Tu viu os casal, além de estar junto o dia inteiro, correm junto, caminham junto, isso que é bonito de ver, né? 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
2: 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Estamos nessa estação.
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0: Seis horas, 53 minutos. Tem que ser agora, senhor, senhora. Alô, bom dia, Florêncio Guerra. Tamo junto aqui, ó. É assim que você faz.

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1: É isso aí, gente, vamos largar a charla, porque hoje ninguém dispara, porque tá proibido. Estamos aqui encerrando o Café Tropeiro de hoje. Bom dia, 6h59. Vamos vazar, entrar no sertanejo com José Cláudio Machado e Luiz Marenco, tá bom? De pouca prosa é assim que se conquista a rosa. Não vai dar na orelhinha que não adianta.

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1: Ah, que ontem queria dizer que Claudinha tava muito bonitinha. Tava com uma sainha bem curtinha e eu pensei na periquita. Eita. Ô, gente, vamos parar. Para, alemão, para.
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1: Vai chamando milionário José Rico, porque eu sou do tempo do pinico. Alô, você ligadinho. Alô, seu João Batista. Alô, alô, Pedro. Alô, Judas. Ei, traidor.

Bom dia pra você, ligadinho pela Anauim. 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Junto com a gente aqui, você entra na nossa dança, porque quem dança é feliz, é verdade? 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Bom dia! 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Alô, você, tem de salame. É o melhor preço da paróquia, gente. O padre come lá também. Claro, claro, tá bom? Hoje à noite, a partir das 18 horas, tá bom? Porque 18 horas, agora no outono, é noite. 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
2: Será que hoje vai ter aquela galinhazinha no molho com polenta e radiche? Véia, como é que tá ali? Tem galinha ou vou ter que torcer o pescoço uma? Para, gente, vamos lá.
1: Ei, segura, alô, menino da canoa, com quem? Com Barrerito, aqui, tá bonito. 7h15. Que carona boa, né? Obrigado pela sua sintonia, né? Ô, coisa boa.

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2: Tendo e quando a gente tá meio diferente, as pessoas estranham. Diz, que será que tem o Paulão hoje? Nem olhou pra nós, não deu bom dia. Será que deixou da alegria e varou pra tristeza? Sei não. Ô, João! Ô, João! O que aconteceu, João? Aconteceu que eu tava ouvindo um programinha ali muito bom e daí fiquei assim, ó, no programa do Alemão 719. Bom dia, alô, dia 28 hoje, hein, gente? Já foi maio!

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lindo, lindo. É isso aí, exatamente 7 horas 24 minutos. Você tá aqui, tem que ser agora. Tem que ser agora. 11 graus, portanto, zero de chuva hoje. Amanhã chove, hein, gente? Não sei quanto, mas chove. Umidade relativa do ar 98%, ventos a 5 km, não vai sair voando.

0: 7h25.
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0: Eita, que hoje tava pensando aqui, se chover amanhã, nós vamos pegar uns jundiá, será? Eu acho que não.
1: Não, você não vai pescar amanhã.
0: Pronto, já a mulher começou a encrespar.
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1: Se você ouvir uma buzina estranha, não se assuste. É aranha, é aranha. E aranha buzinando é boa, né? É, tava com um importado ali, aranha. As cobras ficam tudo ligadas. Porra, gente. 7h29, bom dia.

0: Compadre, sabe aquelas cosquinhas que tem debaixo do pé? É, aquelas que a gente bota a bota cheia de chulé? Pois é, me atacou hoje. Tô louco pra dar uma dançadinha. E aí, vai ficar por aí ou vamos junto? Acho que vamos ficar junto, né, compadre? E vamos ficar aqui, ó. Eita, programinho bom.
1: Já que tá que vá. E mulher, vai de novo pra vizinha. Não sei, já faz umas 3 semanas que acorda e vai. E será que estão fazendo uma novena? Ou estão fazendo uma novela? Ou o vizinho não me conta nada. Nem vou pensar num trissal, porque não é assim, não é legal. Eita, se você tá pensando que perdeu essa carona boa, não, eu tô aqui de segunda a sexta, das 6 às 8 da manhã. Acredita, tamo junto, bom dia, alô, tamo vivo, gente, que bom. Vai alegre, vai contente, assim, assim que é ser crente na felicidade. Oi.

se você pensa que eu não tô te amando, mulher, por que que tá comigo? Lembra quando a gente se conheceu no riozinho lá pescando de bolsa? Mas que maravilha! E daí veio aquela onça, tu ficou com medo e pulou no meu braço. E nós demos aquele mergulho junto, a onça passou e nós se amamos pro resto do dia.

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2: 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Ah, acho que agora não virou 5x2 agora?
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2: 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Tamo junto!

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2: E atenção, e atenção, todos os carros. Estamos presentes junto aqui, te levando pra casa, pro seu trabalho, onde você estiver, tá comigo. Eita! Gente, você sabe que hoje, dia 28, mês de maio, tá indo. E daqui a pouquinho tem Sintonia da Cidade com Gilson Rafael, a voz veluda do rádio. Isso mesmo, 7 horas, 46 minutos, tem que ser agora, hein? Só pra lembrar você que... 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
0: Modão bom é aqui, por aqui, aqui na Anauim. É assim, Anauim FM. Tudo por você, pra você, sempre.

0: Gente, o que que acontece quando a vizinha da frente gosta de fofocar e tu não pode falar nada porque o marido tem 2,40 metros de altura? Gente, esses dias fui querer só brincar, quase que levei uma pedrada no saco.
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3: Mistura tudo que é bom e faz aquele sopão hoje, tá? Ah, tô louco com uma sopa. Tem gente que só prefere a sopa, mano. 7h52, logo logo tamo indo.

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1: Valeu, gente. Fiquem com Deus, porque Ele está comigo. E se você está comigo, você está com Deus. Vem aí, Sintonia da Cidade, com Gilson Rafael. Eu volto amanhã, sexta-feira. É dia de feira, aqui na

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1: Ai, Homer, hoje eu estou muito triste, Homer.
2: Ei, Mad, o que foi, Mad?
1: Homer, o Alemão Blue.
2: O que que tem o Alemão Blue? O que que tem? O que que tem o Alemão Blue?
1: Ele disse que ia soltar uma piadinha dos Simpsons.
2: Isso é o que dá, Mad, acreditar em pessoas que você não conhece.
1: Homer, mas quando a gente olha no fundo dos olhos de uma pessoa, a gente vê quando a pessoa é boa. E o Alemão Blue?
2: O que que tem o Alemão Blue? O que que tem?
1: Ele simplesmente é o máximo, Homer.
3: Estrelando hoje como convidado especial, Alemão Blue, no Simpsons. Oi, gente, beleza? Cadê a Mad? Cadê Homer? Vem cá, o Bart tá por aí? Vamos nessa! Oi! Tá gravando já?
1: Ai, como o Alemão Blue é lindo! Ai, Bart, olha o tio Alemão!
3: Ei, gente, tô achando aí que o Homer tá com ciúme, hein? Coisa de ciúmes, não sei não, hein? Vai dar cacaca!
1: Não se preocupe, Alemão Blue! O Homer já deu o que tinha que dar.
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10: E aí, tudo bem? Agora 8:03.

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8:05, bom dia cidade, alô você, alô Francisco, Beltrão, minha terra, meu chão, meu lugar pra morar, tudo bem queridos? Como é que vocês estão aí, tudo bem? Bem-vindos todos como nós outros, tudo bem gente? Bom dia! Vem com a gente até as 11 horas por aqui, estamos começando mais um Sintonia da Cidade. Manhã de quinta-feira, hoje, 28 de maio, quase acabando esse queridíssimo mês de maio. A todos vocês, nosso muito obrigado pela audiência e mais um dia por aqui, porque hoje é dia de brincar. Hoje é dia do ceramista. Hoje também é dia do alemão blue, dia do educador. Hoje também é dia do alemão blue, é dia do hambúrguer. É. Hoje é dia do alemão blue também, dia da dignidade menstrual, olha. Hoje também é dia do alemão blue, dia da bandeira das Filipinas. Ele tem duas bandeiras filipinas, ele adora as Filipinas. Hoje também mais um dia das Forças Armadas da Croácia. Hoje é dia da redução de mortalidade materna. Hoje é dia das tropas de fronteira da Rússia. Hoje também é dia do piloto brasileiro, Emerson Fittipaldi, que venceu pela primeira vez as 500 milhas de Indianópolis. Emerson Fittipaldi continua no coração dos brasileiros como um dos maiores pilotos também, né, dos últimos tempos. Não tanto quanto o Ayrton, mas ele também foi um grande piloto, né, o Emerson Fittipaldi. Vai dizer que você não gostaria de dar uma voltinha com o carro e o Fittipaldi dirigindo, né? Claro, com certeza. Você ainda se sentiria muito bem, né? Muito seguro, é claro, com certeza. Igual você tem aí a segurança por aquele seu amigo, por aquele seu vizinho que de vez em quando dá uma carona pra você, que você quase morre de medo, né? Miserável. É. A vida só pode ser compreendida olhando-se para trás. Mas se você viver, tem que viver muito bem vivida, olhando-se pra frente. É a frase de Søren Kierkegaard. Olha só, rapaz. Linda essa frase, né? A vida só pode ser compreendida olhando-se pra trás. Mas só pode ser vivida e dividida olhando-se pra frente. Søren Kierkegaard é o nome do artista que fez essa super frase pra começar muito bem seu dia nessa manhã de quinta-feira. 28 de maio, bom dia.

0: Ok, aqui em Francisco Beltrão, hoje 28 de maio, noite com muitas nuvens. Sol com algumas nuvens durante o dia. À noite o céu fica com muitas nuvens, mas não chove. A previsão para hoje, mínima de 12, máxima 23 graus. A previsão completa logo mais às 10 horas da manhã aqui no Sintonia. 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
1: Bom dia, Jesus.
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3: de maio. Colecione pequenas vitórias. O que lavra sua terra será farto de pão, mas o que corre atrás de coisas vãs é falto de senso. Dos 915 versos que tem o livro de Provérbios, 74 tratam, de um modo ou outro, da importância de levar a vida a sério e construir os sonhos sobre fundamentos seguros. Existe gente derrotada porque corre atrás de coisas vãs. No original, a palavra requém significa coisas vazias ou fantasias. A ilustração perfeita seria uma coisa bem adornada e atrativa por fora, mas vazia por dentro, como as bolinhas de sabão atrás das quais as crianças correm entusiasmadas, mas que só trazem frustração porque explodem quando são alcançadas. Existem, mas não existem. Não têm consistência. Nada as sustenta além da imaginação. No provérbio de hoje, Salomão parece dizer: acorde, coloque o seu pé no chão, lavre a terra, sue a camiseta. Não fique na arquibancada da vida torcendo para que tudo aconteça. Entre e participe. Deus vai abençoar o que você acha que merece e pelo qual está disposto a lutar. Mas lembre-se, Davi derrotou o gigante Golias, mas usou a funda. A maioria das guerras de Israel foi vencida porque Deus ia à frente do exército, mas o povo precisava sair ao campo de batalha. Confiar em Deus não significa ficar de braços cruzados, esperando que o sucesso caia do céu. O verdadeiro sucesso não é um grande acontecimento, nem uma única e grande vitória. O sucesso que Deus oferece é composto de pequenas vitórias diárias. Correr atrás de fantasias, esperar um golpe de sorte ou uma herança é falta de senso, loucura, ingenuidade. São as pessoas que agem assim que formam a longa fila dos derrotados. Faça de hoje um dia de pequenas vitórias, no trabalho, no lar, na vida pessoal. Enfim, lavre a sua terra, conserte a torneira que está pingando, troque a lâmpada queimada, conserte o relacionamento destruído. Acumule pequenas vitórias. Não fique sonhando somente com grandes conquistas, porque o que lavra sua terra será farto de pão, mas o que corre atrás de coisas vãs é falto de senso.
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0: Alô, bom dia cidade, tudo bem? Bom dia, bom dia. Tá bom, vamos lá para mais um Sintonia da Cidade com muita música legal no seu rádio. A partir de agora...
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1: Quem é o cantor?
0: Música. Hugo e Thiago.
4: Chega pra cá, turma.

0: nova versão. Irmão da Lua, primo do Sol e parente da Salete. A gente já volta com eles, mais músicas por aqui.
1: Atenção, Cruzabeque!

0: monstro dos pão.
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8 horas e 25 minutos. Bom dia. Oito e 25 agora, um bom dia pra você. E ó, a condutora que caiu dentro de um carro com o seu automóvel e tava andando de rio e caiu dentro de um carro, rapaz. Estava ela andar de lonqueador quando caiu dentro de um carro. Aqui em Francisco Beltrão, mais uma vez, alguém cai dentro de um carro andando de lonqueador. Ontem à noite, quarta-feira, na Santo Fregonese, no Industrial, os bombeiros foram acionados e ao chegar no local, a condutora de 19 anos estava com frio, pois o lonqueador estava cheio e ela já havia sido retirada do veículo por populares. Recebeu os primeiros socorros no local e em seguida foi encaminhada à UPA para avaliação médica. A militar esteve no local para fazer o registro da ocorrência e apurar as causas do acidente. Vou falar um negócio para você. Posso falar aqui bem de boa mesmo, tranquilo? Sem ofender as autoridades, tá? Não me leve a mal, não tô aqui para queimar o filme de ninguém, não estou aqui para fazer o trabalho de ninguém, estou apenas aqui comentando como motorista também, tá? Não foi suprastado por aqui as causas desse incidente, porque que essa condutora caiu com esse carro, não sabe se passou mal, se estava embriagada, ou se não viu, se foi não sei o que, blá blá blá, não se sabe. Não tem como julgar, isso cabe a ela e à justiça, né? Saber o que, que é que aconteceu. Agora é o seguinte, o município já devia ter, ó, há muito tempo investido em guarda-reios nesse rio lonqueador. Já deveria há muito tempo investir em guarda-reios aonde se dá acesso também ao Jardim Itália, no trevo do Pinheirinho ali, aquele barranco do lado também. Ali, meu amigo, se cair alguém ali, é mais alto, é bem alto. Se tiver sem cinto, como é o caso de alguns irresponsáveis no trânsito aqui, já era, meu amigo. Então é o seguinte, eu acho que deveria ter uma análoga, uma análise sobre guarda-reios aqui no município de Francisco Beltrão urgentemente. Não só no lonqueador, mas como também lá no trevo de acesso, né, ao trevo da Cidade Norte, acesso a Itapejara, acesso a Dois Vizinhos. Do ladinho ali não tem a cristal vidro, você já viu a altura daquele negócio ali? É alto, viu gente, é alto. Graças a Deus esse carro aqui... apenas danos materiais, a condutora, né, foi socorrida por populares, porque no momento que ela caiu com o carro no lonqueador, muitos motoristas passavam pelo local, né, e até mesmo antes da chegada dos bombeiros, conseguiram tirar a moça aí, tava tudo bem, né, um tanto quanto abalada, assustada, segundo informações, mas graças a Deus, para a alegria da sua família, essa jovem moça, ela está bem, né, o carro depois dá um jeito, né, o carro recupera, né. O que importa é que ela está bem. O mais importante é isso, né, gente? Aqui também, no Vila Nova, feridos ontem nesse acidente, né? Dois homens feridos após um sinistro ontem à tarde no Vila Nova. A colisão ocorreu no cruzamento da União da Vitória com a Venezuela e envolveu um Uno e um Sandero. Os dois condutores de 63 e 70, dois veinhos já, tiveram ferimentos e foram encaminhados à unidade da UPA, ou seja, pelos bombeiros. É que não viram as placas ali, né? Entraram e deu no meio, né? Eles não sabem o cruzamento ainda ali. Tem placa. Estão pensando aonde, nono? Estão com a cabeça aonde que não vê as placas de pare no cruzamento, meu Deus do céu. Se estão andando com o veículo, presta atenção nas placas, gente. Por favor, tem placa lá. Pare, dê preferência. Atenção. Ai, ai. Não é fácil, né? Não é fácil.

8h29 agora. Vamos pra frente, vamos pra frente, vamos pra frente. O condutor de carro fugiu sem prestar socorro. Bateu na bicicleta ontem aí no Cristo Rei e ó, vazou. Início da tarde de ontem, de acordo com os bombeiros, a colisão foi entre um Chevette e uma moto. O condutor do carro não permaneceu no local para prestar socorro à vítima, que estava na motoca. Não é bicicleta? Ah, eu entendi bicicleta, mas é motocicleta. Em frente à FM, né? A vítima recebeu atendimento pelo socorrista e em seguida foi encaminhada à UPA. Não parou, deixou lá. Vai que esse motociclista acabasse falecendo. É o motor do Chevette que não tinha carteira, sei lá o que aconteceu. Ou tava todo atrasado, sei lá o que deu com esse carro, aí que não quis ficar. Aí, meu amigo, aí ia ser outro B.O. Ó, Deus que me livre, viu, gente? Deus que me perdoa, eu ter que bater em alguém. Deus que, né, a gente pede isso a Deus, tem que ter muita, tem que ter temor de falar disso, na verdade, né? Quando a gente fala desse tipo de coisa aqui. Mas tá louco você bater em alguém e ficar olhando pro retrovisor, a pessoa deitada, ela vai saber se não dá, me ajuda, para, fica aqui, me ajuda. Só tá eu e você, você vai me deixar sozinho, você me bateu, né? Como é que pode, velho? Abandonar o cara lá estrupiado no chão, vai saber, né? Parar e falar, meu Deus, me perdoe, não vi você, meu, vamos chamar o socorro agora, tô aqui, vou te ajudar. Pronto. Chega a polícia, não tenho carteira, não sei o quê. Ah, eu não tô bem, né? É complicado essa situação de não prestar socorro, viu, gente? Ainda mais hoje em dia, põe na tua cabeça, hoje em dia qualquer esquina tem câmera. A maioria das casas, principalmente em esquinas, tem câmeras. Porque ali já aconteceu um acidente, o cara começa, vou filmar esse troço pra que, né? Aí bota a câmera, da maioria tem câmera. Então aí que é o detalhe, pensa bem nisso. Não adianta você fugir, vão te achar. Tem polícia, civil, tem militar, todo mundo investiga, tem câmera, sabe onde você está. Né, gente? Então é, faz parte, faz parte. 8h31, alô, você que ouve a gente também aqui no Sudoestão do Paraná, que bom ter você com a gente mais uma manhã, mais um dia de muita música também por aqui, já tem mais sucesso no seu rádio, já, tá bom? Enquanto isso, a gente traz as principais notícias de Francisco Beltrão e também de toda a região, é claro, aqui, né? Aqui em Beltrão, uma mulher caiu na calçada ontem. Uma idosa sofreu uma queda na Guiomar Lopes. Ainda bem que foi próximo aos bombeiros, né? As informações repassadas, a vítima caminhava pela calçada quando acabou tropeçando e sofrendo a queda. A mulher bateu a cabeça, teve ferimentos na testa e uma das mãos. Após os primeiros socorros, a vítima foi encaminhada à UPA para atendimento médico. Com informação aqui da galera do Conexão 24 Horas, replicando aqui pelo Pipe News, tá bom? Vamos trazer as fontes da galera que trabalha aqui também, é claro, né? Pessoa que vai atrás das informações, os devidos créditos, então, a esse povo aqui. Ontem, infelizmente, na 280, entre Clevelândia e Palmas, um homem morreu e outro ferido em um grave acidente de trânsito registrado na tarde de ontem, na 280. Conforme informações apuradas, um Volks com placas de Coronel Vivida saiu da pista e colidiu contra uma árvore. O condutor, um jovem de 25 anos, teve ferimentos e foi encaminhado ao atendimento de Clevelândia. Já o passageiro, de 53 anos, entrou em óbito ainda no local. O SAMU de Clevelândia e Palmas, Brigada Comunitária de Clevelândia, Bombeiros de Palmas, a Rodoviária Estadual, a Científica e o Instituto Médico Legal de Pato Branco atenderam a ocorrência. Então, infelizmente, esse senhor aqui acabou levando a pior, né? Já que a árvore pegou mais pro lado dele no caminhão, né? Um caminhãozinho Volks, aqueles caminhãozinhos, sabe, gente? Como é que é o nome disso aqui? Não vou lembrar a marca dele agora aqui. Mas é aqueles pequenos, sabe? Aqueles caminhões pequenos. Abraçou uma árvore, imagina a pancada, o estouro. Aí vem todo o peso da carga também pra cima ali, né? Vira uma coisa de doido. Um gravíssimo acidente, então, ontem entre Palmas e Clevelândia. Triste isso, né? Triste. Com fonte Clevelândia Online, informação aqui destacada também para o boletim policial.
ação conjunta ontem, apreensão de grande carregamento de cigarros eletrônicos, mas então que essas porcarias se explodem nojento ainda, hein, velho? Deus, ali que troço mais xarope isso aí, né? Fuma um paeiro, então, que fede de verdade, uma fumaça de verdade, né? E faz menos mal que essas podridão desses... Pode, é um pode, fumar um pode. Pelo amor, tá queimando um papel ali dentro com química pra dar cheiro e fedor. Que coisa aquilo, velho. Né? Mete um paeiro, fuma uma folha de bananeira, faça alguma coisa, mas nesse tal de pode, pai, pode. Deus que ataia, né? Pessoal da Rádio Patrulha ontem, Rotan, operações dos cachorros da 12ª Companhia, da Receita Federal. Uma mobilização montada para localizar os suspeitos. O carro foi encontrado em frente a um hotel com dois homens que haviam se hospedado. Abordaram a gurizada aí, apreenderam 2.600 unidades de cigarros eletrônicos, os pods, e 180 ampolas de emagrecedores, 30 ampolas de substâncias utilizadas para ganho de massa muscular, além de R$20.887 em dinheiro e 4 aparelhos celulares. Uma grana, hein? O veículo e a mercadoria apreendida foi levado para Chapecó, para a Receita Federal. Já os dois homens presos foram entregues na delegacia da Federal em Guarapuava. Segundo a polícia, o prejuízo estimado do contrabando é de 330 pau. Também se conseguisse chegar ao destino, já era, né? Já tava rica, né? Eita! Dinheiro fácil. Dinheiro fácil. Homem ferido em colisão envolvendo moto e caminhonete em Beltrão. Mais um sinistro de trânsito registrado em Beltrão ontem, quarta-feira. Quanto acidente ainda? Eita, gurizada dos bombeiros, hein, Zole? Conforme apurado no local, a moto seguia pela Guanabara e a caminhonete pela Tenente Camargo e acabaram colidindo no cruzamento onde há semáforo. Mas daí sim piorou agora, Jairo. No semáforo, se foram se bater, piazada, mas o que é isso? Ali no Vila Nova, onde bateram, e beleza, não tinha semáforo, tinha placa de pare, mesmo assim não se viram se bater. Agora não tem semáforo, né? Aí ferrou. SAMU e bombeiro levaram o pessoal aí pro... Foi só o SAMU aqui, né? Só o SAMU levou o pessoal pra UPA. A galera da UPA trabalhando, correria, mais um ferido, mais um acidente, vai. E maca, vem, pum, mais um ferido, vem mais um agora. Meu Deus, o que aconteceu hoje? Que loucura, né? Mas os destaques dessas notícias aqui de Beltrão vai, então, para a condutora que caiu dentro do lonqueador com o automóvel. E as imagens mostram essa moça andando de boa e de repente, blum, né? Tava indo pelo lado do lonqueador, andando pelo lado do rio, de repente perdeu o controle do veículo, o que deu? Quebrou a barra de direção do carro que foi para dentro do rio, moça? O que aconteceu ali? Mas queria saber, o povo não fala direito. Mas se não é saber, eu vou te contar aqui no rádio, tá bom? O que deu com a moça aí, tá, gente? 8h37, daqui um dia encontra a moça. É, aquela mulher que caiu dentro do rio ali, não sei o quê. Sim, era eu. Meu Deus do céu. Deus me perdoe. Uma vez eu caí dentro do lonqueador de bicicleta. Arrebentou a espia do freio, eu fui pra dentro, caí. No meio daquelas gajovias lá e me cortei tudo. E, aqueles matos, parecia uma cidreira, sabe, gente? É, faz parte dos bicicleteiros, né? Cair ali, mas enfim. O que importa, nós estamos aqui falando de quem caiu pra você também lá... O lonqueador, famoso lonqueador, que precisa urgentemente de guarda-reios. Atenção, administração municipal. Vamos meter uns guarda-reios nesse rio aí pra ver se dá uma ajuda. Claro que ajuda, né? Aí arrebenta tudo o carro, aí fica batido, mas não vai pra dentro do rio, né? Aí que cai lá dentro lá e o rio tá mais cheio do que tava aí. Daí, pelo amor de Deus, né, gente? As notícias do sudoestão do Paraná por aqui também são destaques nessa manhã. Mais um bom dia pra você. Que ouve a programação 106.

A gente quer saber se você tá bem por aí, agora exatamente, 8h38, um ótimo bom dia, a gente vai até às 11 horas com muita música legal no seu rádio. Obrigado a você, obrigado pela audiência, vamos ao nosso grupo Diário da Informação, onde daqui temos muita notícia do sudoeste do Paraná. Gaeco mira fintechs, fundo milionário e esquema de adulteração de combustível em 4 estados. São Paulo, Paraná, Rio de Janeiro e Minas Gerais, meta na cadeia. A gente paga por um combustível saudável, né? Então, adulterou combustível, tem que ir pra cadeia. Deus me perdoa, chega de roubo, gente. Por isso que eu abasteço só em postos que tem bandeira qualificadas aqui no nosso município, tá, gente? Tem que ter bandeira. Se bem que, de vez em quando, eu abasteci vindo de Curitiba num posto de bandeira, vindo de lá pra cá. Na vinda pra cá, o carro começou. Aí o carro começou. Afinal de contas, 2 contos de prejuízo, enfim. Ai, ai, ai. Vamos em frente. O que mais temos aqui? Informações do nosso Estadão do Paraná. Aqui, acidente 280, um morto e um ferido entre Cleveland e Palmas, ok, já foi. Caminhão Alvorada deslocando atendimento, caminhão Árvore, próximo Cleveland, sentido Palmas, esse aqui foi o de ontem também. Acidente envolvendo 3 carros é registrado no Trevo dos Tropeiros, Clevelândia. Eu quanto acidente, mulher baleada dentro de casa após ataque a tiros no interior de São Paulo. Ah não, de São Lourenço, entendi. Ah, em São Lourenço, Cruz. Ataque a tiros no interior de São Lourenço do Oeste. Uma mulher de 51 anos ferida. Índios, pai. Motorista socorrido após tombar caminhão numa PR-494 em Paraná City. Essas são as informações do Paraná aqui também, né? Vamos pra frente para as informações do país. As informações do Brasil. Agora 19:09, bom dia para você. Obrigado aos amigos que ouvem a gente também através do nosso aplicativo, através do site da Nauim FM. Muito obrigado a você que sempre admira e faz com que o nosso trabalho seja muito bem ouvido em todas as partes desse planeta, através da internet também. Muito obrigado. 19:09 agora. As principais notícias dos principais sites de informações do Brasil no seu rádio. Santa Catarina. Carreta fica em L dentro de túnel no contorno viário da Grande Florianópolis. No Sergipe, ônibus com estudantes tomba após batida na 101 em São Cristóvão. Soldado de 19 anos morre após passar mal durante treino físico do Exército no Paraná. Mulher de 65 anos morre em incêndio em casa no interior do Amapá. 2 pessoas morrem ao tentarem fazer retorno em rodovia e carro ser atingido por caminhão no Paraná. Adolescente relata estupro em banheiro do metrô de Salvador. Pedreiros são mortos ao saírem para trabalhar durante a operação da PM do Rio de Janeiro. Sargento presa no Rio de Janeiro, justiça converte flagrante em prisão preventiva. No Mato Grosso, PM prende mulher e apreende 45 sacolões com alimentos e produtos de limpeza de facção criminosa. Polícia Civil pede quebra de sigilo temático, ou seja, telemático, de suspeito e de policiais mortos em viatura no sertão do Alagoas. Suspeito de matar ex-companheira facadas no subúrbio de Salvador é preso. Loja de aparelhos eletrônicos é furtada após arrombamento e tem prejuízo com 80 mil na Bahia. Filha preso por matar a mãe de 81 anos no interior do Ceará. Pernambuco, delegado acusado de tentativa de homicídio em Fernando de Noronha vai a júri popular. Em Roraima, homem condenado a mais de 16 anos por estupro de enteada é preso em Boa Vista. Suspeito de ajudar atirador que matou 3 pessoas em bar no Paraná é preso tentando fugir com um caminhonete cheia de roupas e macarrão instantâneo. Em Santa Catarina, homem leva socos de guarda municipal ao reclamar de som alto em igreja. As informações do Brasil e agora as do mundo para você. 19:17, bom dia.

0: dia!
1: Estados Unidos realizam um novo ataque contra instalações militares do Irã. Nova York e Nova Jersey abrem investigação contra a FIFA por ingressos da Copa. Professor brasileiro é preso em Paris por suspeita de estupro de crianças. Zelensky estima que a guerra com a Rússia continuará pelo menos até novembro. Conselho de Trump para resolver conflitos mundiais não recebem dinheiros de jornal. Estados Unidos dizem que americanos com ebola serão enviados ao Quênia para tratamento. Grupo pede que diplomatas dos Estados Unidos deixem países em meio a surto de ebola. Moradores de rua em Paris exigem abrigo em meio a calor recorde. Onda de calor no Vietnã faz as temperaturas ultrapassarem 40 graus. Ex-presidente Joe Biden processa o Departamento de Justiça dos Estados Unidos. Buffalo, que ficou famoso por se parecer com Trump, escapa de sacrifício e irá para zoológico. 5 das 7 pessoas presas com caverna no Laos são encontradas com vida. Esse búfalo que ficou famoso por se parecer com o Trump, que iam matar ele aí, porque é ordem, né? Manda matar esse boi aí, que eu não quero que... Ele vai passar para zoológico. Eu, se fosse o Trump, falava assim: eu quero esse boi na minha fazenda. Vai ser o meu símbolo a partir de hoje. Não, né? Um búfalo, não é um boi, né? Um búfalo daquele lá deve valer muita grana, véio. E outra, ficou famoso no mundo todo. Parece mesmo, né? Já que parece mesmo com Donald Trump. A cara daquele polaco, né, cara? Aquele cara tem uma cara assim, né? Bicho velho, né? Mas lá, bicho velho.
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1: Bom dia, meu povo. Vamos lá.

hora. Ai, que delícia, rapaz! Bom dia pra você, muito obrigado pela sua audiência. E a gente vai, é claro, trazendo muito mais músicas pra você que tá ligado com a programação 106. E aí, no mais, tudo bem? Tudo certinho? Ô, gente, é o seguinte, eu quero mandar um abraço especial aí a todos os amigos de Francisco Beltrão e principalmente pro meu querido amigo Dudu Vendramini, que fez uma produção incrível do pagode Nosso Astral aqui de Francisco Beltrão. E a gente traz com certeza, gente, por que não, né? O som maravilhoso desse grupo querido da nossa cidade, os amigos do Nosso Astral, com esse super lançamento aqui em nossa emissora. Pra você curtir a música novinha do Nota 10, o grupo Nosso Astral. Música legal, ó. Linda essa música, hein?

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1: Água, nosso maior tesouro. Seja um consumidor consciente. Quando for varrer o quintal ou a calçada, use a vassoura e não a mangueira. Com isso, vai economizar em média 280 litros de água. Se uma pequena cidade com população de 20 mil pessoas e cerca de 5 mil residências deixassem de lavar a calçada com esguincho uma vez por semana, a economia seria de 1,4 milhões de litros de água semanalmente. A quantidade abasteceria metade da população da mesma cidade por um dia.
2: E aí, tudo bem? Pra galera do Escritório da Pintura, agora exatamente 8h56. Muito bem, o 4 pras 9 agora. Deixa eu mandar um abraço aqui pra galera do Escritório da Pintura que estão ouvindo a gente. 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Dá um toque pra essa gurizada que vai ser legal demais. Agora tem mais um som pra curtir, Emília Eduardo com Grito de Amor e o Guilherme Santiago.

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4: Muito bem, agora 9:06. A gente traz pra você o mundo caipira. Gente, se ovos caipiras, que delícia. Tem que fazer um brique então, né? Tem que dar uma volteada aí, achar uns ovos caipiras pra saúde, né, gente? Eu cortei o pão pela manhã, né? Deixei o pão uma vez por dia, lá tardinho, com um cafezinho, um pãozinho, não faz mal pra ninguém, né? Agora, o pão em si, muito pão, também não é bom, né? Não é bom. E no mais, tudo bem? Tudo certinho? Por aqui, o Alimente-se Bem, com um quadro Momento de Saúde no seu rádio. Bom dia pra você. A gente já volta com mais músicas, fica ligado aí.
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6: Conheça 11 alimentos que baixam a pressão. Os alimentos mais indicados para baixar a pressão alta são 1. Todas as frutas frescas. 2. Queijo sem sal. 3. Azeite de oliva. 4. Água de coco. 5. Cereais e alimentos integrais. 6. Suco de beterraba. 7. Ovos. 8. Legumes crus e cozidos. 9. Carnes brancas como frango sem pele, peru e peixes. 10. Castanhas e amendoim sem sal. 11. Iogurtes light.
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4: Ok, agora 9:08, ótimo bom dia pra você, muito obrigado pela sua audiência, momento saúde por aqui. Casos de hantavírus em surto em Cruzeiro sobem pra 13, diz OMS. A OMS, né? OMS pede cessar fogo no Congo pra conter avanço do ebola em meio à guerra. Uganda fecha a fronteira com o país. MPT pede que o Brasil proíba o uso do glifosato, agrotóxico mais vendido no mundo. Prematuros terão acesso à proteção contra VSR o ano inteiro. Planos não poderão mais restringir cobertura. Ministério da Saúde habilita primeiras equipes do SUS para reabilitação no domicílio. Ó, os prematuros terão acesso à proteção contra VSR o ano inteiro e planos não poderão mais restringir cobertura. Não pode mais restringir a cobertura, os planos, né? Eu espero que os profissionais de saúde estejam preparados para avisar as mães, principalmente, que os prematuros têm esse acesso e essa proteção, tá bom? Vamos treinar mais as nossas queridas pessoas que trabalham com isso também na saúde. É bom se ater das informações, né? A gente já volta com mais músicas no seu rádio. Bom dia.
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4: E aí, beleza? 9:10 agora. A gente vai dar uma voltinha para mais uma banda aqui do nosso sudoestão do Paraná. Quem é? Quem será a banda do sudoestão que vai tocar agora? Fala pra mim. Aqui, ó. Alma Latina.
7: Banda

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1: Agora 9h19, mais uma super sequência do Ouvinte. Alô, Fátima, lá em Xanxerê. Roda pra mim a música do Sétimo Sentido, esqueço o meu nome. Claro que eu rodo. Eu falei assim, perde mais duas. Ah, então tá, bora. Aqui é o Vitaim e Thiago, Aprendi a Fazer Falta. E Jean Giovanni com Mensagem Errada. Alô, Xanxerê, eu falei que é bom demais a internet. Como ajuda a gente longe, né? Bom dia pra você.

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1: Para retirar chiclete grudado em tecidos, coloque sobre ele uma folha de papel e passe o ferro bem quente. Assim, o chiclete desgrudará com facilidade.
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1: Hello, my friend. Bom dia, Cláudio Melo. E as informações, como é que está por aí, meu irmão? Anda ver, bom dia, onde você está?
2: Estamos chegando com informações nesta manhã de quinta-feira. Bom dia a você que está ligado conosco. Bom dia, nossos amigos ouvintes. Bom dia, Gilson. Eu estou aqui com a Júcia Correia, da Sala do Meio, de Francisco Beltrão. Pessoal, reta final para a declaração, Júcia. Bom dia.
3: Bom dia, Cláudio. Bom dia a todos os ouvintes da Rádio Anauim. Isso mesmo. Então, estamos na reta final aí para a declaração anual do microempreendedor individual. Temos até o dia 31 para não acarretarem multas e atrasos, né, no CNPJ do microempreendedor. Então, o que gera depois do dia 31? O governo estipula que você tem um prazo até dia 31 e que, passando esse prazo, então, vai acarretar uma multa no valor de R$ 25 a R$ 50 para o microempreendedor que não fizer antes do prazo.
2: O prazo é até 31 de maio, hoje é quinta-feira. Aqui com vocês até sexta-feira.
3: Isso mesmo, então até amanhã, no caso, né, a gente consegue estar auxiliando aqui na Sala do Empreendedor, tá tirando as dúvidas e auxiliando o microempreendedor a fazer a sua declaração. E o que que é a declaração, então, Cláudio, aí lembrando aos microempreendedores que estão novos, que ainda não têm muita noção, né? A declaração do microempreendedor, que é uma das obrigatoriedades do microempreendedor, né? Ele vai fazer um apanhado, então, geral no ano de 2025, das notas emitidas, da movimentação bancária, o que ele fez, então, o que ele movimentou na sua empresa no ano de 2025. Também a gente auxilia aqui, a gente vai falar para o microempreendedor quando ele nos procurar na sala, mas também, Cláudio, a gente consegue estar fazendo online, né? No link da Sala do Empreendedor ali a gente tem o passo a passo, os videoaulas de como você está conseguindo fazer, emitir a sua declaração, então. Por exemplo, atrasou, não deu tempo de vir na sala, você acessa o link ali, né? Ou até sexta-feira também, nos contate pelo WhatsApp, aí o 469-9140-1033, que a gente consegue estar auxiliando também pelo WhatsApp, né? Para que você não deixe, enviamos o link, para que você não deixe para a última hora aí para fazer e de repente acarretar e fazer alguma coisa errada, esquecer alguma coisa, né? Então, até dia 31 ainda estamos no prazo, na reta final. A demanda aqui na sala tem grande procura agora nos últimos dias de declaração. Eu não fiz um apanhado geral do mês ainda, mas vou fazer. E eu acredito que tenha bastante gente nos procurando aí que tem um pouco de dúvida referente à declaração anual do microempreendedor.
2: Bom, você falou online, por exemplo, pode estar lá em casa, na empresa, ele pode fazer de lá.
3: Com certeza, acessando o link da nossa sala aí, né, ele consegue com segurança estar fazendo então a declaração. Muito cuidado, né, porque temos muitos aplicativos, enfim, golpes que estão acontecendo. Lembrando que até dia 31 não acarreta em multa, não tem, é totalmente gratuita a declaração. Então, para você que é microempreendedor, até dia 31 não tem custo nenhum.
2: Eu comecei com a Júcia Correia, aqui da Sala do MEI, né, daqui do nosso município, falando para a programação da Rádio Anauim, repórter Cláudio Melo.
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1: Olá, tudo bem? Agora 9h35.

9 horas e 43 minutos. Marcos e Belucci por aqui no seu rádio. Bom dia pra você. Alô, galera da Querência Agropecuária por aqui. 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A nova Querência ficou pancosa, igual a música do Paulinho Mocelinho aqui, ó. Segura aí. Alô, toda a equipe da nossa querida Querência, aqui, ó.

Aí sim, hein, rapaz? Paulinho, Mocelin, João Neto e... Como é que é? João Nelore Texano? Ai, zagurizada! Tudo de bom pra você? Muito mais músicas, não para por aqui, tem mais sucessos.

Mariana Fagundes e Cacá e Pedrinho, Tu Me Chutou. Essa música ficou engraçadinha, né? Mas a gente vai trazendo muito mais músicas pra você no seu rádio. 12 pras 10 agora por aqui. Muito mais sucesso pra você curtir. Patrícia e Adriana com Fura Fila. Segura aí, ó, as meninas de Campo Grande. Bora!

0: Revelação Mariana Fagundes aqui no seu rádio. Daqui a pouco a gente volta com mais músicas pra você curtir. Claro, já já tem mais sucessos pra você, porque agora tem hora do Padre Ezequiel do Alpozo. Segura aí com mais pra você, ó, que gosta, ó.
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0: Olá, meu caro e minha cara ouvinte, estamos juntos para este momento de reflexão, o momento despertai para o amor. Eu desejo a você uma semana de força e de fecundidade, que aquilo que nós fazemos possa gerar frutos, produzir frutos para todos. Eu gostaria de falar sobre a decisão. Nós precisamos decidir continuamente. Um obstáculo para a tomada de decisões na vida é a ideia de querer manter abertas todas as portas. Quer dizer, ao decidir-me por um caminho, ao mesmo tempo decido-me contra outro. E ao abrir uma porta, fecho outras. Mas para alguns, viver com portas fechadas é difícil. Entretanto, deixar todas as portas abertas deixa as pessoas expostas à correnteza que não faz bem à alma e elas ficam estagnadas. E de repente, em determinado momento, essas portas abertas batem e se fecham. E quem quiser mantê-las abertas acaba mesmo diante de portas fechadas. Um exemplo é uma aluna que está diante desse dilema. Está no ensino médio e ela não sabia que área deveria escolher para continuar seus estudos. Ela havia obtido notas boas em todas as matérias e poderia tanto estudar medicina quanto música, matemática ou educação física. Ela gostaria de seguir todas as carreiras, o que não seria possível. Assim, ela teria que optar e decidir. Se eu optar pela medicina, só poderei praticar a música e o esporte como um hobby, mas não com igual vigor com que me dedicaria se tivesse optado por uma dessas áreas. E se eu me formar em matemática, minha vida será bem diferente da vida de uma médica. Esse era o problema dessa moça. Exatamente as pessoas com muitas portas abertas para escolher são as que mais têm dificuldade para se limitarem a uma só. É preciso escolher uma porta. No entanto, para avançar em meu caminho, preciso decidir-me a atravessar uma porta. Muitos receiam que possa ser a porta errada, mas o medo deve ser um convite para confiar em Deus, para que Ele mostre a porta que devo atravessar. Deus fala conosco em nossos sentimentos. Devemos levar a decisão para onde sentimos mais paz. Por isso, quando nós vamos pensando nas possibilidades e podemos confiar, independente de qual porta atravessarmos, temos que atravessá-la para seguir adiante, senão ficamos parados. Além disso, a vida não depende somente do fato de nos tornarmos músicos ou médicos, matemáticos ou esportistas. Os caminhos exteriores podem auxiliar no êxito, mas o que interessa no fundo é que nos decidamos pela vida. E nisso, a forma como a vida será concretizada passa a ser menos importante. Caro ouvinte, que esta reflexão nos ajude a pensar sobre as nossas decisões. Um forte abraço para você. Deus te abençoe e te guarde. Uma ótima semana. Em nome do Pai, do Filho e do Espírito Santo. Amém.
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9: Oi, tudo bem? Agora 10:03. E aí, no mais, tudo certinho? Gente, a Copel e o Procon retiraram 3 toneladas de fios irregulares. Esse foi o número aqui em Francisco Beltrão, mais uma etapa de retirada de fios irregulares foi realizada aqui em Francisco Beltrão, ainda quarta-feira, com o Copel, Procon e empresas de telecomunicações, removendo 3 toneladas de fios somente da Atílio Fontana. Os fios retirados estavam em desacordo com as normas de fiscalização ou inutilizados, e o mutirão desse serviço terá que continuar nos próximos dias em outros locais. Somente na Cidade Norte já foram retiradas cerca de 4,5 toneladas de fios irregulares, com melhoria na segurança, redução da poluição visual e organização da rede aérea urbana. Outras 5 regiões deverão receber no mutirão nas próximas semanas, tá bom? Agora 10:04, um bom dia para você, obrigado pela sua audiência. Boletim da Copa e depois tem Patrícia e Adriana para você curtir por aqui. Bom dia!
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11: A CBF está tratando com cautela a situação física de Neymar após o atacante apresentar um edema de 2 milímetros na panturrilha. O camisa 10 não joga pelo Santos desde o dia 17 de maio, quando deixou o campo contra o Coritiba com dores. Convocado para a Copa do Mundo de 2026 por Carlo Ancelotti, Neymar chegou na quarta-feira, 27 de maio, para passar por novos exames médicos antes de iniciar os treinamentos com a seleção brasileira. Segundo o departamento médico do Santos, a lesão lesão é considerada leve, mas exige controle de carga e tratamento específico. A ideia do clube é entregar o jogador apto ou quase apto para a seleção. A CBF agora aguarda os resultados dos exames para definir os próximos passos do atacante antes da viagem para os Estados Unidos, já que ainda estão previstos mais 3 treinos em solo brasileiro antes da estreia na Copa.

0: Leste, né? Meu Deus, né? Que música legal, né, gente? Boa, na sua manhã, coisa boa. E aí, como é que tá? Tudo bem? 10h12 agora. Quase chegando a hora do almoço, né? Muita gente se preparando pra fazer aquele almoço. E você tá bem? Tudo certinho? Bom amanhã pra você, porque agora tem mais músicas e informações. Quer dizer, mais informações. Músicas daqui a pouco, peraí.
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0: É, rapaz, então tá bom. Quem tá chamando com mais informações por aqui é o repórter Cláudio Melo, das ruas da cidade.
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2: Professor Adilson, diretor aqui da nossa Universidade UniOeste, vamos falar do processo seletivo unificado. Bom dia.
3: Bom dia, ouvintes. Então, a UniOeste ela está com um processo seletivo para a contratação de servidores, né, temporários, né, com contrato pré-determinado. As inscrições estão abertas desde o dia 13 de maio, vão até o dia 1º de junho. A prova objetiva está agendada, prevista para o dia 14 de junho, né, no domingo pela manhã, aqui no campus de Francisco Beltrão. E as vagas disponíveis que nós temos para ensino médio, né, nós temos para o nível técnico, então, técnico de enfermagem, técnico de segurança do trabalho, técnico de laboratório. E para nível superior nós temos aí para psicólogo, enfermeiro, administrador e também técnico de intérprete de Libras, né, da língua de sinais. Então, essas vagas são as para Francisco Beltrão. Para a UniOeste, nas outras unidades, tem aí uma infinidade de vagas também para os interessados. Então, quem tiver interesse, acessa o site da universidade, lá em concursos, né, teste seletivo, tem todas as informações, editais, cronogramas. Há um processo de inscrição feito totalmente online e aí os candidatos, né, só aguardar a homologação da inscrição e no dia 14 6, realizar a prova.
2: Tá certo. Quantas vagas é para o município aqui?
3: Essas vagas elas não têm um quantitativo, elas são um cadastro de reserva. Então, como nós temos vários contratos em temporários em diversas funções que eles vão tendo datas finalizadas, então nós precisamos ter esse cadastro para ir recontratando e repondo as vagas. Então, no edital está previsto o quantitativo de uma vaga para cada função, mas nós temos aí um quantitativo variável de cada, para as vagas, pois assim que vai finalizando os contratos, nós vamos substituindo esses servidores.
2: Tá certo, vamos falar da enfermagem.
3: Isso, nós temos aí então uma vagas para também o enfermeiro, né, que é para atuação no nosso ambulatório médico que está funcionando lá no Centro de Ciências da Saúde.
2: Tá certo. Professora, a TV UniOeste, né, da nossa universidade, quando fica pronto?
3: Então, nós estamos agora na fase de instalação dos equipamentos, né? Então, nós finalizou a primeira etapa, que é a instalação da infraestrutura de torre, né, e também as bases para as antenas. Está prevista ainda para o mês de junho a instalação das antenas de solo, né, que são 3 antenas, os equipamentos, né, de servidores e também de transmissão no local. E há uma previsão da EBC e do Ministério das Comunicações da entrega para o dia 26 de junho, né, fazer a entrega oficial dessa infraestrutura de transmissão de TV.
2: Como ela vai funcionar, essa TV UniOeste? Qual o objetivo, né?
3: Então, nós temos hoje já a UniTV funcionando, né, nos canais digitais. Essa TV ele faz parte de um projeto do governo federal, que é o Brasil Digital, onde várias instituições, né, participaram num processo desde 2003, que foram contempladas. Em Francisco Beltrão nós temos a UniOeste e também temos a Câmara de Vereadores, né, pela TV Câmara. A infraestrutura a ser utilizada será a mesma, né, infraestrutura de transmissão. A TV, então, ela tem como objetivo, né, na universidade, em todas as suas unidades, né, de produzir conteúdo e transmitir esse conteúdo da universidade vinculada aos eventos, aos processos, projetos de pesquisa, de extensão, ou seja, apresentar as atividades que a universidade desenvolve aí, e o seu papel no desenvolvimento socioeconômico de todas as regiões. Então, esse é o papel, é mais uma ferramenta que nós temos de divulgação e apresentação, né, do conteúdo e do papel que a universidade desenvolve aí, na região.
2: Tá certo. Mais alguma coisa?
3: Então, nós estamos agora no ano letivo, né, no meio do primeiro semestre, as atividades elas estão acontecendo, né? Então, a princípio, neste ano, nós teremos um calendário já dentro do ano civil, né? Então, a previsão de conclusão deste ano letivo é dia 8 de dezembro. Então, aí, desde que iniciou a pandemia, né, 2020, né, é o primeiro ano que nós, agora em 2026, estamos dentro do calendário do ano civil.
2: Conversei com o professor Adilson Rocha, ele é diretor aqui da Universidade Unimestre de Francisco Beltrão. Informações da Unidade Móvel para aprovação na UEM, repórter Cláudio Melo.
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0: Guilherme Santiago no seu rádio. Agora tem Boletim da Copa e depois previsão do tempo.
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2: A Holanda anunciou a lista dos 26 convocados para a Copa do Mundo de 2026. O principal destaque é Memphis Depay, atacante do Corinthians e maior artilheiro da história da seleção holandesa, com 55 gols. O técnico Ronald Koeman também convocou nomes importantes, como Virgil van Dijk, Frenkie de Jong e Tijani Reijnders. A equipe está no grupo F da Copa, ao lado de Japão, Suécia e Tunísia. A seleção holandesa busca conquistar seu primeiro título mundial. A equipe já foi vice-campeã em 3 oportunidades: 1974, 1978 e 2010. Mesmo enfrentando dúvidas sobre a condição física de alguns atletas, como Memphis e o zagueiro Julian Timber, Koeman decidiu manter a base experiente e apostar também em jovens talentos para o torneio disputado nos Estados Unidos, México e Canadá.
0: Isso mesmo! Daqui a pouco tem mais Boletim da Copa pra você e agora tem a previsão do tempo pro sul do Brasil.
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3: Previsão do tempo para quinta-feira, 28 de maio de 2026. Região Sul. Em Florianópolis, Santa Catarina, o dia vai ser de céu com muitas nuvens, mas sem previsão de chuva. Os termômetros registram mínima de 13 e máxima de 22 graus. A umidade relativa do ar oscila entre 90% e 60%. Machadinho, Rio Grande do Sul, celebra mais um ano de fundação com céu encoberto, mas não deve chover no município. Os termômetros registram mínima de 9 e máxima de 19 graus. A umidade relativa do ar fica entre 90% e 65%. Você ouviu a previsão do tempo para quinta-feira, 28 de maio de 2026.
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0: A previsão também para Francisco Beltrão nesta manhã, claro, de quinta-feira. Como vai o tempo aqui, nossa querida Beltrão? Vai, Beltrão.
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0: É, rapaz, muito mais informações e músicas pra você nessa manhã. A mínima de hoje foi de 12 graus e a máxima pode chegar a 23 graus ainda na parte da tarde. A sensação térmica 11 e a máxima 16, tá? Não chega a 23, a sensação térmica é fria, né? Não tem previsão de chuva pra hoje, a umidade relativa do ar encontra-se em 94%. Também para cá. Amanhã, sexta-feira, sol com muitas nuvens, pancadas de chuva à tarde e à noite. Então tem chuva para amanhã. 3,3 milímetros, 71% de chance, tá bom? A temperatura mínima de amanhã, 14, a mínima e máxima de 23 graus. Já para os

sabadão, vindo com tudo, chuva novamente, sol com algumas nuvens e chuva passageira à noite, muitas nuvens, mas com tempo firme, tá bom? E aí, tá tudo bem por aí? Muito bem, mais uma vez, muito obrigado pela audiência. E é claro, a gente já volta com mais músicas, com apoio por aqui da Querência Agroveterinária. Já já estamos de volta por aqui no seu rádio. Bom dia!

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7: E aí, tudo bem? 10h34.

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1: Acabamos de receber aqui Canção Nativa, Saudades Dela com Elton e Everton. É gaúcho isso aqui, rapaz? Tomara que seja, porque se não for gaúcho, nós tiramos, né, gaúcho?

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3: É tempo, tempo, tempo, tempo. 17 para as 11. A criancinha do SAMU ali já tá grávida, sabia? Nossa, passa o tempo, hein? Bom dia pra você. De volta com a Hora do Gauchão por aqui no seu rádio. Tá de volta aqui, ó.
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3: Isso é um verdadeiro hino gaúcho.

0: Tchau pra hora do gauchão, pra você que já tá no seu way antes do almoço, bom dia. 10:52 agora, muito obrigado pela sua audiência. Assim a gente encerra mais um Sintonia da Cidade nessa super manhã de quinta-feira por aqui. Galera do Grupo Festereu ouvindo a gente por aí, obrigado pela audiência, hein? Ê, gurizada, gaúcha da medonha, hein? Obrigado, valeu, galo. Coisa boa demais, né? Tchau, gente. Um abraço pra você que fica com a gente. Vem por aí o Caminhar Solidário de hoje. Responsabilidade da nossa paróquia, ou melhor, da Matriz Cristo Rei, aqui do bairro Cango, já está com a gente. O Hélio Rafael Frazão Pereira, Oliveira Santos, Padre Hélio junto com você a partir de agora. E a última de hoje por aqui com Marina Lima.
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0: Amanhã às 8, de volta por aqui, se Deus permitir. Tchau, tchau. Um abraço, até amanhã. Tchau, tchau.

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4: 11:03.

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Bom dia, meu irmão, bom dia, minha irmã, bom dia, querido povo de Deus da cidade de Francisco Beltrão, rádio ouvintes da Rádio Anauim FM, você que está no seu almoço, você que está, às vezes, preparando o seu almoço, está no trabalho, caminho de casa, você também que está nesse caminho, seja bem-vindo a este programa Caminhar Solidário neste dia, sob encargo da Paróquia Cristo Rei, aqui de Francisco Beltrão. Bem, você também participar também desse momento de espiritualidade e também vivência eclesial e caminho de vida e de fé para fortalecer a nossa espiritualidade. Seja bem-vindo, meu irmão, minha irmã, venha participar deste programa Caminhar Solidário.

preste atenção. Sem a graça de Deus nós não podemos nada. Você entende isso? Sem a graça de Deus você não pode ser santo.

A palavra de Deus no dia de hoje, meu irmão, minha irmã, é guiada pelo horizonte do Evangelho de Marcos, capítulo 10, versículos 46 a 52. E neste dia nós estamos celebrando o tempo comum. Nós iniciamos aí com a festa de Pentecostes o tempo da vivência da igreja, o tempo também deste caminhar com a igreja. E por isso que também na plenitude dos tempos nós chegaremos à Santíssima Trindade, que será o tema da liturgia do próximo final de semana, do próximo domingo, né? E neste dia, então, nós temos como proposta para a liturgia o Evangelho, como já dizia, de Marcos, capítulo 10, versículos 46 a 52. E nestes versículos nós ouvimos dizer: naquele tempo, Jesus saiu de Jericó, junto com os seus discípulos e uma grande multidão. O filho de Timeu, Bartimeu, cego e mendigo, estava sentado à beira do caminho. Quando ouviu dizer que Jesus, o Nazareno, estava passando, começou a gritar: Jesus, filho de Davi, tem piedade de mim. Muitos o repreendiam para que se calasse, mas ele gritava ainda mais: Filho de Davi, tem piedade de mim. Então Jesus parou e disse: chamai-o. Eles o chamaram e disseram: coragem, levanta-te, Jesus te chama. O cego jogou o manto, deu um pulo e foi até Jesus. Eis que nós deixamos tudo e te seguimos. Então Jesus lhe perguntou: o que queres que eu te faça? O cego respondeu: mestre, que eu veja. Jesus disse: vai, a tua fé te curou. No mesmo instante, ele recuperou a vista. Palavra da salvação. Glória a vós, Senhor.

Neste evangelho, irmãos e irmãs, nós vamos vendo o filho de Timeu, Bartimeu, que era um cego e mendigo de Jericó. E naquele tempo, então, Jesus estava passando por Jericó. E este homem sabia, em certa medida, do poder de Jesus o Nazareno. E sabia que ele estava passando por ali. Porém, não o conhecia porque não o via. E em muitas das suas falas, gritava: Jesus, filho de Davi, tem piedade de mim. Tem piedade de mim. E o fato de ter piedade significa pedir clemência, pedir compaixão, pedir algo a mais também nesse caminho junto de Jesus. Porém, muitos repreendiam para que ele se calasse. Mas ele ainda gritava ainda mais, a mesma fala: filho de Davi, tem piedade de mim. É interessante perceber aqui no primeiro bloco do evangelho de hoje que nós temos o seguinte. Em primeiro lugar, nós temos um cego e um cego mendigo. Este cego não via, provavelmente um cego de nascença, nasceu assim. E este cego, então, que não via, mendigava as coisas, mendigava, pedia dinheiro, pedia esmolas, pedia talvez alimento nas portas do templo, em qualquer lugar onde ele encontrasse uma pessoa. E este cego que mendigava revela muitas vezes nós em nossa vida. Quantas vezes nós também somos cegos para ver quem nós somos, o que nós somos, também ver a nossa essência de nós mesmos, e por isso muitas vezes nós mendigamos em nossa vida, às vezes afeto, às vezes mendigamos atenção, às vezes mendigamos por status, por poder, mendigamos tantas coisas que nós não precisávamos mendigar se nós compreendêssemos o poder de Deus em nossa vida. Mas o interessante é que este cego começa a perceber a presença de Deus, e quando começa a perceber a presença de Deus, grita: tem piedade de mim. E aí então Jesus, vendo a insistência desse cego, também manda chamar este cego. E assim muitos chamam. Embora muitos anteriormente tenham repreendido, e muitas vezes acontece isso em nossa vida, muitos às vezes nos prendem nas nossas realidades para que nós continuemos mendigando, continuemos a nossa vida normal, longe de Jesus, parece que nós também vamos fazendo este caminho do cego. E aí alguns o chamam e dizem: coragem, levanta-te, Jesus te chama. E o cego então deixa o manto, que era aquilo que ele tinha, deu um pulo e vai até Jesus e segue Jesus. Jesus, no entanto, faz uma pergunta: o que queres que eu faça? E o cego diz: que eu veja. E Jesus então diz: a fé, vai, a tua fé te curou. É interessante que nesse segundo momento do evangelho de hoje, nós vemos o chamado de Jesus e esse chamado para que ele possa levantar-se, não mais ficar parado, mas levantar-se, caminhar, enxergar com os próprios olhos, fazer um caminho de autonomia, de liberdade, não mais mendigar pedindo coisas. Mas Jesus também convida para que ele o siga, para que ele veja a realidade do reino de Deus e a realidade de sua vida. Por isso, que muitas vezes se nós estamos mendigando uma realidade de vida, se nós estamos presos na mansão dos mortos, e muitos às vezes tentam nos prender nessa realidade, o importante é nós segurarmos nas mãos de Deus. E quando nós seguramos nas mãos de Deus, a nossa vida continua livre, para que nós possamos perceber o quanto Deus está em nossa vida. Por isso esta canção, segura a minha mão, segura a mão de Deus, que nos leva também a nos levantar, a ver, a caminhar com os próprios olhos. Por isso, ouçamos essa canção que nós ouvimos antes e um pouquinho mais esse caminho.

estimado irmão, estimada irmã, nesses dias também que nós fazemos a nossa experiência de Deus, a nossa caminhada de fé, nós temos também em nossa paróquia, em nossa matriz Cristo Rei, nós teremos então dois eventos importantes no próximo mês e no outro mês seguinte também. Então teremos aí no dia 6 de junho a nossa feijoada da nossa paróquia, da nossa comunidade. Então, no valor de R$60, serve duas pessoas, depende se você come bem, serve só para um também, né? Agora, se você come pouco, pode servir para três. Então, nós também fazemos um grande serviço nessa caminhada de fé, né? E por isso, também faça essa sua almoçar. Todo mundo vai ter que almoçar em algum lugar, né? Então, pode buscar também a sua feijoada aí na paróquia Cristo Rei, aqui no centro comunitário. No valor de R$60, pode adquirir com as lideranças da paróquia ou na secretaria paroquial, né? Também, no dia 4 de julho, nós teremos uma Reco Pioneiro, recheado de tradição. Tem tido uma aceitação bastante interessante do nosso povo de Beltrão, revivendo as histórias, as raízes de Beltrão. Também nesse caminho, nós podemos oferecer uma Reco recheado, com também recheio e outros acompanhamentos, molhos de frutas vermelhas, molhos de maracujá e outros no buffet, né? Além disso, nós teremos também, nesse caminho do Marreco, mesa para 4 pessoas, no valor de R$350. Pode adquirir com as lideranças, também na secretaria paroquial de nossa paróquia Cristo Rei aqui na Cângola, né? E no próximo, na próxima semana, dia 1º, nós iniciaremos lá na capela Santo Antônio do bairro Cristo Rei, nós iniciaremos a trezena de Santo Antônio. 13 dias de oração, 13 dias de reflexão, 13 dias de vivência de fé daquela comunidade, em honra ao Santo Antônio de Pádua, que nos faz também reviver a nossa espiritualidade, reviver o nosso caminho, né? E nessa trezena, então, nós teremos missa todos os dias, pela parte da noite, às 19h30, dias de semana às 19h30 e nos finais de semana às 19h, né? Então, vamos participar junto com aquela comunidade, também rezando, fortalecendo a nossa espiritualidade a Santo Antônio de Pádua, junto com São Francisco de Assis, neste ano, que é um ano jubilar franciscano, e sabendo que Santo Antônio era um franciscano exímio, também nos leva a refletir este caminho juntos, né? Então, teremos também esta trezena de Santo Antônio em nosso meio, né? Além disso, nós teremos uma programação paroquial e teremos também no dia 4 de junho, na próxima quinta-feira, o Corpus Christi, que será no Arrudão, às 14 horas, todas as paróquias aqui de Francisco Beltrão, né? Então pode participar também como um gesto de partilha, uma vez que a Eucaristia nos leva a partilhar o pão, também nós somos convidados a partilhar o nosso alimento, às vezes uma roupa, algo que possa também fazer de doação, leve até a secretaria paroquial, até a igreja, ou também lá no dia de Corpus Christi poderá levá-lo também para nós darmos a destinação às pessoas que precisam mesmo, né? Então, teremos essa pequena programação ao longo destes tempos em nossa paróquia, né?

Na nossa programação ordinária paroquial, também hoje à noite, é dia 28/5, nós teremos então, hoje à tarde, atendimento na Secretaria do Bairro São Miguel, dos padres, também bênção de casas e comércios. Também nós teremos às 19h30, celebração da abertura da catequese na Matriz, e também celebração de abertura da catequese na Capela Santo Antônio do bairro Cristo Rei, né? Amanhã nós teremos então celebração de abertura da catequese na Capela Nossa Senhora de Fátima Nova Concórdia, na sexta-feira, dia 29/5, às 19h. No sábado, então, nós teremos às 19h, missa na Matriz, com coroação de Nossa Senhora, uma vez que encerramos esse mês mariano de Nossa Senhora. E também às 19h, teremos missa na comunidade São Francisco de Assis, no bairro São Francisco. No dia 31/5, próximo domingo, nós teremos a missa em honra à Santíssima Trindade, uma vez que será esse domingo do tempo litúrgico, valorizando essa plenitude de Deus também, que é a Santíssima Trindade, às 8 horas da manhã na Matriz Cristo Rei, às 9 horas na comunidade Santo Antônio, do bairro Cristo Rei. Também nós teremos, então, às 9h30 no bairro São Miguel, na Capela São Sebastião, e às 19h na comunidade em Nossa Senhora Aparecida do bairro Novo Mundo, né? Então, dia 1º/6 inicia essa trezena, como nós já comentávamos, inicia-se e vai até o dia 13, com todas as noites, as missas às 19h, no período de segunda a sexta, no sábado e domingo, às 19h, né? Então você também pode e é convidado a participar com alegria deste caminho de vida de fé, né? E lembrando que o próximo dia 4/6, então, nós teremos a missa de solenidade de Corpus Christi no ginásio Arrudão, em nosso meio, né? Então, venha participar, venha estar junto nessa caminhada, nessa vida de fé, participando dos eventos eclesiais. Também você é nosso convidado especial, venha junto viver esta vida de igreja, viver este caminho de fé, devoção e piedade em nossa comunidade. Precisa.

0: 12:27. Após intervalo, voltamos com as primeiras de hoje.
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1: Cláudio Melo. Vamos falar de Sul-Americana, Libertadores da América. Como diz o professor Lacerda, não dá para dar uma Ferrari para quem não sabe dirigir. Aí é complicado, né? Sul-Americana, ontem, Grupo B, Atlético Mineiro 1, 0 para Puerto Cabello. Cinciano 1, 0, 1 também para a equipe do Juventud. Não é o Juventud de Caxias, né? Então o Atlético Mineiro ficou em primeiro aí, né? Desse Grupo B. Sul-Americana, o Cienciano tem 8 pontos, vai ter que disputar aquela playoffs aí, né? O Racing da Argentina ontem 2, é grupo E, né? 0 para o Independiente Petroleiro. Caracas 1, Botafogo 2, olha Botafogo, hein? Dos 18 pontos possíveis, ele fez 16 pontos, mas vai terminar com o melhor de grupos da Sul-Americana, o Botafogo Carioca. Em segundo ficou com 9 pontos o Caracas. E aqui, lamentável profundamente, lamentável, muchacho, ele equipo de Racing de la Avellaneda. O Racing, Sr. Tamar, não conseguiu classificação. E olha que é uma equipe tradicional lá na Argentina, hein? Perdeu pro Caracas a vaga aí, né? No grupo G, o Vasco fez 3-0 no Barraque Central. O Olímpia 3-1 para o Audax. Classificou o Olímpia com 13 pontos em primeiro. E o Vasco vai de novo, né? Na Sul-Americana, naquela chamada playoffs. Repescagem aí na outra fase. O Vasco terminou em segundo com 10 e o Olímpio foi o primeiro com 13, o Olímpio do Paraguai. No grupo H, Red Bull Bragantino 2-0 para o Carabobo, River Plate da Argentina 3-0 para o Blooming da Bolívia. Em primeiro, River Plate, 14 pontos. Segundo, Red Bull Bragantino com 10. Então, o Red

0: Vou também, vai para repescagem. Que coisa, né? Primeiro lugar aqui, né, na Sul-Americana, só o Atlético Mineiro, né? É que tem jogo hoje, tudo bem. É, Libertadores da América, Grupo C, ontem, Bolívar 1-3 para o Independiente Rivadavia, estreante e fazendo bonito essa equipe da Argentina. Fluminense 3-1 no La Guaira, em primeiro, Independiente Rivadavia, 10 pontos, e Fluminense ficou em segundo, mas aí vai os dois, né? Vai tanto o Rivadavia, Independiente Rivadavia, e vai também o Fluminense, a Libertadores é diferente. No grupo E, Corinthians 0-2 para o Platense, que é uma equipe modesta do norte de Buenos Aires, na Argentina, la capital de todos los argentinos, e muy bien, muchacho. O que passou com o Corinthians? Não passou nada. O Corinthians tomou 2-0 aí do Platense, embora, né, a gente vai falar aqui, né, Peñarol 0, melhor dizendo, Peñarol também vai mal lá no Uruguai, e o Santa Fé da Colômbia 1. É que o Corinthians terminou mesmo assim em primeiro, né, com 11, né, e o Platense ficou em segundo com 10. Falha do goleiro também ontem, corintiano. É, Independiente del Valle 1-0 para o Rosário Central da Argentina, né. Ali nesse grupo da Libertadores da América, em primeiro, Independiente... Um volume meio alto, ele está me atrapalhando até meu som. É, em primeiro, o Independiente del Valle, com 13 pontos. Aí teve empate, né? Em segundo, o Rosário Central com 13, mas entrou o saldo de gols e confronto. Então, Independiente del Valle é o primeiro, com 13. Segundo, o Rosário com 13. O Rosário que é da Argentina, é a terra do Messi, do Grupo H. Hoje tem brasileiros. Às 19 horas, tem Palmeiras e Júnior Barranquilla, né? Às 21h30, tem o Cruzeiro enfrentando a equipe do Barcelona de Guayaquil. Não é um ano muito bom para os brasileiros, né? Na Sul-Americana, penou muito, né? As equipes brasileiras, né? Grêmio, Santos, essas equipes aí, próprio Vasco da Gama, né? Red Bull, todos nos playoffs, tá, na Sul-Americana. Não sei o que passou, mas, enfim, agora na Libertadores, não. Libertadores, Palmeiras, Flamengo... O Cruzeiro deve classificar, deve vencer hoje também, né? Deve classificar bem. O Corinthians classificou em primeiro, então a Libertadores. O Fluminense se classificou em segundo, mas classificou, né? Porque classifica dois. Então, a única preocupação é esses playoffs aí da Sul-Americana, né? Olha lá, o Lyon tá fazendo 1-0 aí, Tamar, no futsal Libertadores.
1: É o time colombiano, né?
0: É. Libertadores lá
1: que está sendo... Cláudio, falando em futsal, pegando o gancho aí, estamos acompanhando, né? Mata-mata agora único, jogo único.
0: Hoje
1: agora, o nível da competição, excelente, hein? Impressionante como evoluiu o futsal de alguns países aí, né, Cláudio Melo? Que não tinha muita tradição e eles cresceram. A prova disso, no ano passado, o time do Uruguai... O Peñarol foi o campeão, passou pelo favorito Sorocaba, né? Porque para muitos foi uma zebra. Inclusive o Gonzalez, que jogou no Marreco Futsal, saiu do Marreco, foi para lá, foi campeão e hoje está lá no Acel. E, por exemplo, né, como despertou interesse em Beltrão, na nossa região aqui, depois da divulgação do Marreco, por interesses de jogadores do Boca. Hoje o Boca joga às 14h30, e se o Boca passar, ele vai pegar o vencedor do jogo do Carlos Barbosa, né? Aliás, não, do Magnus.
0: Do Sorocaba, né?
1: Magnus. Hoje teremos Cerro Porteño do Paraguai e Boca, às 14h30.
0: Dá para assistir, porque aí o Marreco Aberto tem interesse em jogadores do Boca, né? Não está contratado, mas já está... previamente conversado.
1: E grandes destaques no Boca, não só no Boca, claro, nesse time aqui da... Aí da Venezuela, no times da Bolívia, entendeu? O Uruguai ficou fora, né? Times do Paraguai, né? Engrossando o caldo. A prova disso foi o empate entre Boca e Carlos Barbosa em casa. O Carlos Barbosa foi achar um empate lá, faltando 1 minuto e meio, numa pressão de golinha. Tava perdendo o jogo.
0: Tem que lembrar que essa Libertadores Futsal está sendo disputada em Carlos Barbosa, na Serra Gaúcha.
1: Né? Tem um detalhe aí, né? Depois do interesse do Marreco, abriu o olho de muitos concorrentes, hein? Então tá vendo? Pode haver disputa aí, Claudio. Isso é complicado. A única vantagem que o Marreco já estava bem adiantado, antes de começar a Libertadores da América, começou as tratativas, né? Mas sabe como que é o mundo da bola?
0: É, o cara, ofertas, o né? cara oferece mais, oferta mais, você, o cara vai.
1: Ué, né? O Marreco não tinha praticamente, estava acertado com o jogador aí lá da Espanha e daí agora não deu zebra. É. Eram detalhes e daí agora, tem que correr atrás de outro agora.
0: É, questão financeira, a gente fala, né? Negociações.
1: Tem uma Marreco lá, fez uma proposta lá, vamos pegar um exemplo, né, cara, de R$1.000 por mês. Aí chegou lá um determinado clube aqui do Brasil, de um outro país, e oferece 2, oferece 1,5. Para onde que o atleta vai? O que estava, como disse a direção, é uma coisa antiga, né? O que vale é a assinatura do contrato. O que, que a União está fazendo? Conversei com o Natalino hoje pela manhã. Vale, vamos divulgar depois de todos os contratos assinados. Ontem, a União acertou com um atacante, lá do Rio Grande do Sul. Certo?
0: Agora já pulamos para a União, tudo bem, mas a União está em reconstrução também, né? Também.
1: Sim, tudo
0: ou nada agora esse ano, né? Ou para subir ou não, né? Como já falamos aqui, se ficar nessa terceirona aí, corre o risco sério de fechar as portas. Ou de alguém bancar esse clube, porque senão, adeus Pampa Mia.
1: Mas o investimento do União não vai ser alto, hein? A média aí de 60 mil no máximo mensais. Mas tem um detalhe aí, Cláudio.
0: Mas assim, não precisa ter investimento alto.
1: É que terceira divisão, as equipes que vão disputar, elas não têm grana para investir. Com exceção do Irati, que é uma SAF, entendeu? Ponto de interrogação, essa questão do Iguaçu, da União da Vitória, que brigou no passado para subir. Questão do o Toledo tem um time na primeira e um time na terceira.
0: Do professor.
1: Isso. Aí o Campo Mourão, que não vai jogar em Campo Mourão.
0: É, o Piscineiro, né?
1: Vai jogar numa cidade vizinha. Daí tem aquelas equipes do norte, mas assim. Bola é tudo, é possível.
0: Quer um exemplo? Não precisa. Melhor investimento. Às vezes não ganha, não vai ganhar. Não, não é tudo isso. Mas você contratou um jogador com a metade do salário do outro, da outra equipe, mas encaixou, deu certo, deu liga, pronto.
1: Mas como a União está trazendo jogadores que disputaram primeira divisão, Série D, acontece que o mercado, nesse momento, ele abre essa possibilidade. Que o atleta, antes de ficar parado e pegar uns trocos e garantir até um contrato para uma segunda divisão ano que vem, ele vem, né, Melo?
0: E as competições... Então
1: fica mais fácil.
0: As competições terminaram, né, estaduais, né?
1: Vai ter o quê? Aquela Copa Paraná agora, né?
0: Falar em estaduais, a federação marcou ontem já o primeiro jogo em Paranavaí contra o Paraná Clube e o segundo em Curitiba, né? Para definir quem é o campeão aí da...
1: Os dois subiram.
0: O Paranaí volta depois de 13 anos, volta à primeira divisão, né?
1: Essa questão da União que tem 11, então assim, Cláudio, ainda abrindo um parênteses, o Valdir de Souza tem uma tratativa, o presidente, com o Patriotas e com o Azures. Então poderão vir mais jogadores numa parceria. Agora tem que analisar o seguinte, o que o Azures vai oferecer e o Patriotas? Eles vão disputar essa Copa Paraná, que vale uma vaga para a Copa do Brasil.
0: Também, né?
1: Refugo, daí também não, né?
0: Claro. Mas é uma... É o que resta, né? Porque agora tem...
1: Cláudio, você sabia que o União não caiu, né? Sabia que os dois laterais do União vieram emprestados do Foz? E o União também emprestou agora jogador pro Paraná Clube nessa sequência do Paranaense Sub-20?
0: Sub-20.
1: Isso, Sub-20.
0: Mas tu sabe quem que tá surpreendendo o Sub-20? Eu vi ontem até pela TV, o Cascavel. Pô, sim. Classificou, derrubou o Maringá, se não me engano, né? É, o Maringá. Muito bem a equipe, e o União jogou lá com o Cascavel, né?
1: Sim.
0: É uma equipe muito bem treinada, hein, cara? E o próprio Cascavel FC está em primeiro, hein, também no grupo D do Brasileirão, né?
1: 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O técnico Jonathan, aqui no Panorama Esportivo, confirma a estreia do fixo Luizinho. Sábado é paranaense, jogo contra a equipe do Campo Mourão, que vai bem na liga, apesar de ter tomado 3-0 em casa. O Mourão fez a primeira vitória fora de casa na liga, e no Paranaense, com 6 pontos, não vem bem a equipe do Campo Mourão, que deve ter novidades, pode ter até estreias contra o Marreco. Jonathan, boa tarde.
2: Boa tarde, Tamar, boa tarde, os ouvintes. Sim, Luizinho já está apto, né? Já fez todos os exames, já entrou no BID da federação. Então, provavelmente, no jogo contra o Campo Mourão, a gente vai ver a estreia desse atleta, né? Um atleta que, como eu disse, gosto da maneira dele. Claro que a gente sabe que tem que ter uma adaptação, mas espero que seja o quanto antes para ele estar podendo render o máximo possível para estar nos ajudando.
3: Bom, ele está chegando para jogar como ala ou como fixo? Ele falou para nós aqui no Panorama Esportivo que a posição de origem é ala, né? Ele é um ala destro, mas ultimamente, nos últimos clubes que ele passou, ele vem jogando como fixo, se adaptou muito bem. O que você pretende?
2: Mas como fixo, né, Itamar? É uma mesma característica, como eu disse, do Dudu, né? Mas nessa posição a gente precisa de atletas mais marcadores, né? Então, aquele falso fixo, né? Os atletas hoje em dia, o futsal é muito dinâmico, né? Os atletas têm que andar muito em quadra, e ele é um atleta que, como eu disse, no meu perfil eu gosto muito, principalmente numa marcação pressão nossa, né? Então, um atleta polivalente que vai nos ajudar muito, e em alguns momentos da partida também pode estar sendo usado de ala, né? Mas uma ala mais defensiva.
3: Bom, pela frente o Campo Mourão, né? Que vem mordido, né? Perdeu 3-0 em casa para a equipe do Moarama, que vai bem na liga e não vem bem novamente no Paranaense, exemplo do ano passado.
2: O futsal é muito dinâmico, né, Itamar? Há 2 semanas atrás, o Moarama, né, não tinha vencido na Liga Nacional, venceu o final de semana passado o Santo André, e venceu agora, nesse final de semana, o Campo Mourão fora de casa. Então, você vê cada jogo do estadual aqui no Paraná, o Liga Nacional, não tem uma equipe, né, que se garante o resultado. Vencemos o Moarama até numa forma tranquila, poupando jogadores, e o Moarama foi a Campo Mourão e venceu pela Liga Nacional lá. Mas o Campo Mourão, acredito que com a CEL é o maior elenco do estado do Paraná, com mais investimento, né? Tem um plantel muito acima, né, da média das outras equipes, porém dentro de quadra tudo se iguala, e a gente vai para lá pensando num confronto direto contra o Campo Mourão no Paranaense, como foi aqui contra o Moarama. Não podemos perder de forma alguma, né, para eles encostarem na nossa equipe. Estamos com 11 pontos, eles estão com 6, então uma vitória praticamente já garantiria, né, estar na frente deles para os playoffs e decidir tudo aqui em casa, e no mínimo um empate, né? Então vamos para lá com muito foco de permanecer ainda invictos na Série Ouro.
3: Bom, questão assim de elenco, tu vai ter todos os atletas em condições para o jogo de Campo Mourão?
2: Até então, acredito que sim. É, Gustavinho voltou a treinar essa semana normalmente, né? Amadeu vem ainda sentindo um pouco, mas estamos dando a avaliada. E o restante dos atletas voltaram, né? O Caio voltou de influenza, o Puguinha também. E as próximas contratações, acredito que até o final do mês, estejam todas aptas para estar utilizando. Mas até então, no jogo contra o Atlântico, espero que pelo menos mais uma contratação esteja estreando na Liga Nacional dia 6.
3: Com relação ao elenco, jogadores chegando, tem jogador que já saiu, saíram dois, devem sair mais. Tem uma definição de número de atletas que vão ficar?
2: Não, Itamar, essa parte eu deixo mais com a diretoria, né? Na verdade, o Jonathan não pediu para retirar nenhum atleta, né? Porém, precisávamos de reforços, isso sim eu pedi. É claro que nesse contexto já entra essa parte financeira que tem que fazer esse giro, né? Então a diretoria está trabalhando em cima disso, porém acredito que um atleta ou outro vai ser realocado, não tem como também a gente utilizar um número maior que 20 atletas, né? Temos 19 atletas que achávamos que era um número grande, não é, você viu pelo jogo do Minas, né? Tínhamos 10 atletas apenas, com lesões, suspensões agora que iniciam, então a gente sabe que Liga Nacional e Paranaense temos que ter um plantel, porém, né, precisamos desse reforço, como eu disse, na minha maneira de pensar, a equipe vem sofrendo muitos gols, a parte defensiva nossos atletas não são características marcadoras, né, os atletas estão fazendo o máximo possível, porém, temos que fazer essa mescla, essa troca nesse momento para a gente, principalmente uma Liga Nacional e chegando nos mata-matas da Série Ouro, a gente conquiste alguma coisa.
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1: Itamar José.
2: 12:50, sexta rodada Ouro Paranaense começa amanhã, 19:30, para Cascavel e São Miguel. Aí teremos no sábado, dia 30, 17 horas, Itaipolândia Ampere, 17 horas, Campo Mourão Marreco, 20 horas, Cade Guarapuava Paraná Clube, Manuel Ribas Pato, 20 horas, Umuarama Palmas, 20 horas, Acel Chupinzinho e Galo Dois Vizinho, também jogo marcado para as 20 horas. Agora são 12:51, pela Liga Silver. Tivemos rodada ontem, a segunda divisão da Liga Nacional Futsal. A equipe do São Lourenço perdeu para a equipe da CEL. A equipe da CEL aplicou 2-0. Vamos lá então com a rodada de ontem da Liga Silver, a segunda divisão. O Juventude do Mato Grosso venceu o Sport por 3-1. A CEL 2-0 no São Lourenço. São Miguel 3-1 no Dracena. E o São Caetano aplicou 5-1 no Vasco. Vélez 5-1 no Blumenau. E no dia 24, o Joaçaba perdeu em casa para o Lages por 4-2. Lembrando que na Liga Silver, o primeiro e o segundo sobem. E o terceiro colocado joga com o 13º colocado da competição, que hoje seria o Marreco Futsal. Vélez, primeiro 19, segundo São Caetano 16, terceiro Acel 14, quarto Dracena 13, quinto São Lourenço 12, sexto Apodi 11, sétimo América Mineiro 11, oitavo Blumenau 10, nono Joaçaba 10, Vasco, 19, 11º São Miguel 6, 12º Laje 6, 13º Sport Recife 5, 14º Juventude do Mato Grosso 5, Balsas 15º 4 e o Concórdia tem um ponto somente na tabela de classificação. 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Vai começar o segundo tempo para Centauros e Leão, né? Libertadores da América, vai vencendo o time do Leão por 1-0 e vai se classificando para a semifinal da competição. Teremos hoje às 14:30, Cerro Porteño e Boca. Às 17 horas, Nacional do Uruguai enfrenta o Magnus Sorocaba. E às 19:30, Carlos Barbosa e Ponta da Bolívia. Quem passar de Centauros e Leão pega o vencedor de Carlos Barbosa e Ponta. Quem passar de Cerro Porteño e Boca pega o vencedor de Magnus e Nacional do Uruguai. Agora a vez do Marreco Futsal com o Matheus Gaúcho.
3: Matheus Gaúcho, né? Virando a chave pela frente agora o Campo Mourão. Como encarar, né? Nessa virada de chave o Campo Mourão, que vem meio mordido aí, né? E vai bem na Liga e não vem bem no Paranaense. Boa tarde.
4: Boa tarde, ao contrário do nosso time, né, a gente tá oscilando na Liga Nacional e está bem no Paranaense, mas sabemos que é uma grande equipe, muito forte dentro de casa. Temos que ir concentrado, sabendo o que a gente vai fazer para a gente sair com a vitória.
5: Bom, Matheus, agora nos últimos jogos, você tendo mais oportunidade, mais rodagem, isso é importante, né? Marcando gols, dando assistência também, né?
4: Acho que está sendo importante para todo mundo, né? Acho que tipo, o trabalho vem sendo feito, todo mundo evoluindo. Acho que a gente tem tudo para fazer um grande ano aí, claro, respeitando todos os atletas, todos os times também que trabalham durante o ano aí.
3: Bom, é questão de chegada de jogadores.
4: Cara, isso faz parte do esporte, é normal, vem para agregar o grupo. Acho que se for bom para o Marreco, se for bom para o grupo, acho que todo mundo cresce. O importante é o Marreco estar nas finais e, consequentemente, ser campeão.
5: Bom, falando desse jogo especificamente, né, um clássico, difícil jogar lá, jogadores experientes também, mas como você mesmo falou, é um momento importante da equipe, principalmente no Paranaense, né, Matheus?
4: Cara, é uma equipe muito boa, né, a gente sabe de grandes qualidades dos atletas lá do outro lado, só que aqui também tem, a gente está trabalhando em cima disso, sabemos que a gente tem que ir lá concentrado, com bastante determinação, competitividade, pra gente fazer um bom jogo e, consequentemente, sair com a vitória, que é um jogo, acho que é um jogo aberto. Não tem como saber quem vai vencer, quem vai perder. Acho que vai ser um grande jogo para quem vai assistir.
3: Bom, o Matheus Gaúcho está dentro da realidade que o próprio Matheus Gaúcho esperava nesse tempo de adaptação?
4: Acho que sim, cara. Tô me adaptando. Acho que tô conseguindo fazer as coisas, conseguindo correr bem. As pessoas falam, ah, o Matheus é pesado, mas eu acho que as pessoas têm que ver o meu retorno para trás. Não eu pesado, eu sempre joguei assim, sou pivô, tem que ter um pouco mais de força, então acho que o trabalho do Batuta ele é muito bom também, o trabalho do Jonathan também, acho que todos os dias tem treino físico, treino com bola, então
3: você
4: acho
3: tem
4: que
3: perdido peso, né?
4: Perdi bastante peso desde quando cheguei, que faz parte, a gente sabe também que a gente tem que se ajudar, não adianta só o Batuta fazer a parte dele, o atleta também tem que fazer a sua.
2: Muito bem, esse é o Matheus Gaúcho. Segunda-feira, oficialmente, o Marreco vai anunciar, né? Mais um atleta, vem da Espanha, né? A galera já sabe quem é aí, né? Douglinhas, né? Vai ser apresentado na segunda-feira, mais um atleta vai vestir a camisa do Marreco. Após intervalo, vamos falar do Futebol 7, a rodada do dia 30, no Arrudão, na reta final dos Jogos de Verão. Termina amanhã o prazo de inscrição do Varziano. Dia 3 tem a reunião arbitral.
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7: Muito bem, a última de hoje, jogos de verão, dia 30, Arrudão, 14 horas. Futebol 7, Floresta enfrenta o Marrecas Clube. Às 14h45, Rio Saudade enfrenta a equipe da Mágoas e Cornetas. 15 horas, Tim Beltrão enfrenta o Trem Bala. E às 16h15, Galásticos enfrenta MDM JK. Reta final, jogos de verão, futebol 7. Então, lembrando, amanhã, o último dia para inscrição, Varziano, dia 3, o arbitral do Varziano no Arrudão. Voltamos amanhã.
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9: Ah, gostei!
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1: 1:07.
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0: Esse foi o som por aí do Jovem Dionísio aqui na programação do Toca Tudo com a música Corda Pedrinho.
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0: Rádio Nauim, boa tarde pra você, 1h20 agora.

Danny Wilson, aqui na programação do Toca Tudo. Mary's Prayer. Teve também o jovem Dionísio na área com Acorda Pedrinho, som da Gillette com Short Dick Man, essa das antigas, né? E George Ezra com Dance All Over Me, abriu a sequência. 1 hora e 24 minutos agora dessa tarde linda de sol em Beltrão, dia 28 hoje de maio de 2026, 24 graus em Francisco Beltrão, nesse momento é a temperatura. E segundo o Climatempo, hoje a máxima seria de 23, então já estamos aí um grau acima da previsão aí do Climatempo, né? Para amanhã também, máxima 23, mínima 14 graus, hoje amanheceu com mínima de 11, um pouquinho mais friozinho, amanhã tem pancadas de chuva à tarde e também à noite. No sabadão tem pancadas de chuva também, também chuva a passageira na parte da manhã, à noite muitas nuvens, mas com tempo firme. É apenas 6 milímetros aí previsto para chover no sábado. Temperaturas seguem iguais, inclusive não chove no domingo e a temperatura também máxima é de 22 e a mínima é de 13 graus. Fazer um intervalo rápido. Quando eu digo rápido, é 3 minutinhos, hein? Música de volta já já para você aí, ó.

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0: 1:29.
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0: The Furve aqui na área pra gente curtir também, de certa forma, matar saudade na programação 06. Bittersweet Symphony. Colin Gray, Lonely Dancers e Bruce Springsteen com Glory Days. Colin Gray com Lonely Dancers. Isso falei, né? Ah, tá bom. Ah, teve também um som do Ed Motta, né? Com a música Tem Espaço na Van. Essa fazia um tempão que eu não tocava e também não ouvia. Participações do ouvinte, já me lembrei de uma música, de um som. Quero pedir como é que faz. É fácil demais. Manda um WhatsApp aqui pra mim no nosso principal canal de comunicação com o ouvinte, o 98822-3529. O intervalo é bem rapidinho, hein? Já já pra você por aqui. De volta a música boa na sua tarde boa.
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0: 11 para as 2 agora.
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0: Aí toca tudo 106, é o som do Tarzan Boys, Jungle Live. Te matar a saudade por aí na área. Tudo de bom pra você. Boa quinta-feira, 3 pras 2 agora.
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0: Esse foi o som por aí pra gente curtir do Fun com a música We Are Young. Isso, teve também Melim Possessiva, o som do Tarzan Boys, Jungle Life e Luke Hash com Big in Japan. O intervalo é bem rapidinho, hein? Já já, instantes, 3 minutinhos, música de volta pra você ouvinte.
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2: 2:08.
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0: Seguimos por aqui, eu,
3: Jaime Samuel.
0: 2:09 e agora tem Green Day.

0: Tate McRae com Greedy.
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0: 2:14.

0: Boys Don't Cry com The Cure, a programação do Toca Tudo. Já voltamos.
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0: 2h22.
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10: 2h42.
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5: 3 e 3.

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com muito mais programação no seu rádio a partir de agora. Olha só, aumenta o volume que a partir de agora vai esquentar com tantas músicas para você recordar aqui na Nauim FM 106.3, Arco da Velha, comigo, hein? Keira Lima no comando.

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12: 3:22.
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15: De volta com o Arco da Velha, aqui na programação da Anauim FM 106.3. Sejam bem-vindos.

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7: 4 e 1.
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10: Vou fazer companhia pra você das 15 às 17 horas, de segunda a sexta-feira, trazendo muita música pra você recordar, hein? Keila Lima no comando, aqui da Anauim FM 106.3, programa Arco da Velha. Vem junto!

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1: Quatro e 18.

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1: 106.3, Arco da Velha, comigo Keila Lima. De volta com a programação no seu rádio Anauim FM. Vem cá, você gosta de uma seleção completa? Então segue essa aqui, a melhor música pra você.

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10: 4:38.

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1: De volta com muito mais som aqui na programação da sua rádio Anauim FM. Muita música pra você curtir e recordar.

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17: 4:59.
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capital do sudoeste do Paraná. Boa tarde! É o programa Sou Viola Sertaneja, na companhia do teu amigo Machado. Vamos até às 19 horas, mais ou menos desse jeito.

0: São 17h30 aqui na 106.3 FM. Nós temos que agradecer a Deus por estarmos aqui mais um dia. É mais um dia no calendário da sua vida, meu irmão. É, obrigado, obrigado, Senhor, por essa oportunidade.
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0: É o programa Sou Viola Sertaneja. Nós vamos até as 19h, levando alegria pra você através da música sertaneja.
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0: É, eu quero cumprimentar também toda a direção da Rádio Comunitária Nauim, 106.3 FM, na pessoa do senhor presidente José Neri Bolim. Boa tarde!
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0: que. É, cumprimentar todos os locutores, meus colegas, que levam a notícia e levam a alegria pra você, meu irmão. Boa tarde!

São 17h35 aqui na 106.3 FM. Boa tarde para você que está ligadinho na 106.3 FM, para você que está na live do Facebook. Levanta o volume, pássaro sem ninho, trio Paranadu.

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5: São 17 horas 41 minutos, 17h41 aqui na 106.3 FM. Boa tarde, Ivete Faedo. Tudo certinho, Ivete? Preparada hoje, Ivete? Hoje tem Clube da Viola. Não é isso, Ivete Faedo? É exatamente, né? Tudo de bom pra ti, obrigado pela companhia. Antes foi Trio Parada Dura, né, Ivete Faedo? Agora ela está pedindo João Mineiro e Marciano. Levanta o volume, Ivete Faedo.

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1: É, são 17h49, 17h49. É o programa Assoviola Sertaneja. Levanta o volume, você aí do outro lado, Ivete Faedo. Levanta o volume, você que está pedindo, João Bosco e Vinícius. Deixaria tudo.

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1: São 17:57, 17:57. É o programa Sou Viola Sertaneja. Continua por aqui. Vamos até às 19h. 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Chegando aí o Barreirito, a filha da vizinha.

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1: Olá, meu amigo vinte, estamos juntos mais uma vez para este momento de oração no fim de tarde. Eu sou o Padre Ezequiel e quero convidar você agora a sintonizar com Deus, sintonizar com a vida. Deus está sempre a nos olhar e Ele quer nos abençoar, quer nos dar a sua graça. O pensamento do dia é este: tenha cuidado em não magoar ninguém com suas ações nem com suas palavras. Aprenda a dizer não de tal forma que não melindre, não seja ríspido nem demonstre intolerância. Domine a sua irritabilidade. Meditemos a canção.

0: Rezemos juntos. O anjo do Senhor anunciou a Maria, e ela concebeu do Espírito Santo. Ave Maria, cheia de graça, o Senhor é convosco, bendita sois vós entre as mulheres, e bendito é o fruto do vosso ventre, Jesus. Santa Maria, Mãe de Deus, rogai por nós, pecadores, agora e na hora da nossa morte. Amém. Eis aqui a serva do Senhor, faça-se em mim segundo a vossa palavra. Ave Maria, cheia de graça, o Senhor é convosco, bendita sois vós entre as mulheres, e bendito é o fruto do vosso ventre, Jesus. Santa Maria, Mãe de Deus, rogai por nós, pecadores, agora e na hora de nossa morte. Amém. E o Verbo se fez carne e habitou entre nós. Ave Maria, cheia de graça, o Senhor é convosco, bendita sois vós entre as mulheres, e bendito é o fruto do vosso ventre, Jesus. Santa Maria, Mãe de Deus, rogai por nós, pecadores, agora e na hora de nossa morte. Amém. Rogai por nós, Santa Mãe de Deus, para que sejamos dignos das promessas de Cristo. Oremos. Derramai, ó Deus, a vossa graça em nossos corações, para que, conhecendo pela mensagem do anjo a encarnação do vosso Filho, cheguemos por sua paixão e cruz à glória da ressurreição. Por Cristo nosso Senhor. Amém. Por intercessão de Nossa Senhora, o Deus da vida, o Deus que nos cumula de bênçãos e de graças, que está sempre olhando para o nosso bem e para a nossa felicidade. Ele te abençoe e te guarde. Abençoe a tua família, os teus amigos, o teu trabalho e te dê a paz. Deus te abençoe em nome do Pai, do Filho e do Espírito Santo. Amém.
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4: São 18:06, 18:06. Após a oração, então, aí nós damos prosseguimento aqui no, na 106.3 FM, no programa Viola Sertaneja. Oi, Ivete Faedo, ela que está pedindo, e o seu pause. Levanta o volume, Ivete Faedo.

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1: São 18 horas e 11 minutos, 18 e 11, aqui na 106.3 FM, programaço Viola Sertaneja. As melhores músicas você ouve aqui. Oswaldir e Carlos Magrão chegando. É boa tarde, Vila Nova. Boa tarde, dona Lainila Neze. Boa tarde, seu Valdemar Neze. Boa tarde a todos vocês que estão ligadinhos na 106.3, 106.3 FM. Oi Machado, tudo bem, tudo certo? Gostaria de ouvir a música com o Zaldir Carlos Magrão. Obrigado se for atendida. Com certeza, dona Lainila Neze, é só levantar o volume.

0: São 18 horas 16 minutos, 18 e 16. Linda música, dona Laine Lamnese. É, linda música, né? No Magrão, esse Magrão não tem errada, né?
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0: São 18 horas 17 minutos, 18 e 17. Vai ser mais ou menos assim, dia 2 de agosto, lá na Festa dos Motoristas, lá na Cidade Norte. Estaremos presentes. É, o João estará por lá, é o Gaiteiro do Paraná, também vai estar o João Torres, também vai estar aquele outro gaiteiro lá do Faustão, como que é o nome dele? É Borsatti, Borsatti, né? É o Borsatti, o João e também o João Torres, né? Vai ser um festão na Festa dos Motoristas, dia 2 de agosto. Você pode encomendar, procura a associação e vai encomendando o seu churrasco, meu irmão. E a rádio, a Nauim estará por lá, a 106.3 FM, estará fazendo ao vivo e a cores a nossa programação lá na Cidade Norte, lá na Festa dos Motoristas.

0: 6:21.
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2: São 18:21. Boa tarde. Pedro Aguiar, tudo bem, violeiro? Tudo certinho, Pedro dos Santos Aguiar? Tudo certo, tudo bem, meu irmão? Tudo certinho? Logo mais estaremos lá no parque, né? Estaremos lá com o Pedro Aguiar, fazendo ao vivo e a cores lá, ó. Maria Goretti, Pedro Aguiar, cantando bonito no Clube da Viola. Beleza, aí sim é bonito. Vamos atender o Pedro Aguiar, que está pedindo César e Paulinho. Noite maravilhosa. Levanta o volume, Pedro Aguiar.

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2: É, são 18 horas 25 minutos, 18h25, aqui na 106.3 FM. É, boa tarde, Ivete Faedo. Já está chegando aí, Bruno Marrone, dali a pouquinho, em nome da Avião Pneus e Auto Center, no coração do Francisco Beltrão, é na rua Porto Alegre, número 234, esquina com a rua São Paulo, ali no coração de Francisco Beltrão, você encontra Avião Pneus e Auto Center. 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

São 18h29, aí sim é bonito, Amor Carrapicho. Levanta o volume, Ivete Faedo, você que está pedindo Castelo de Areia. Chegando aí, Bruno Marrone.

0: Valeu, galera.
1: 6:30.
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4: São 18 horas e 33 minutos, 18h33, aqui na 106.3 FM. Boa tarde, Ivete Faedo. Ela que está pedindo os atuais, já, já, Ivete. Chegando os atuais por aí, em nome da Mangue Burg Beltrão. 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Chegando aí, que a semana que vem vai ter sorteio de Burg por aqui, né? Você que vai estar na live poderá ser sorteado, poderá ser o ganhador de um Burg caprichado ali do Luiz da Mangue Burg Beltrão. Chegando aí, os atuais. A indicação é da nossa ouvinte Ivete Faedo. E eu vou mandar lá para todo o pessoal da Mangue Burg Beltrão.

0: Obrigado pelo aplauso.
1: São 18h38. Obrigado, Ivete Faedo. E os atuais também não tem erro, né, Ivete? Faz o barulho mesmo. É só você chamar aí que tá feita a festa, né? Ana Maria está pedindo Gino e Geno. E nós queremos mandar, então, lá pra Conveniência Santo Antônio. 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A Ana Maria está mandando para todos vocês que estão ligadinho aí na Santo Antônio. Vocês estão ligados aí na 106.3 FM, na Conveniência Santo Antônio, está chegando para vocês. Gino e Geno, Amor Distante.

São 18 horas e 45 minutos, 46! 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Em nome do restaurante Casa Grande, vamos curtir agora de Paulo e Paulino, Amor de Primavera.

São 18 horas e 55 minutos, 18 e 55. Você está curtindo as melhores músicas sertanejas aqui na 106.3 FM. 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

0: já são passadas das 19 horas e eu quero então agradecer a todos que estavam na live do Facebook, você que estava com o rádio ligado na 106.3 FM. Nós temos compromisso com a Voz do Brasil, estamos se retirando e até amanhã, se Deus nos permitir. Fiquem todos com Deus, que nós estamos saindo.
1: Mostra de domicílios. De acordo com a PNAD contínua, a taxa de desocupação no trimestre encerrado em abril foi de 5,8%, o menor nível da série histórica iniciada em 2012 para o período. No mesmo trimestre do ano passado, o percentual de pessoas procurando emprego no Brasil estava em 6,6%. A taxa de desocupação calculada pelo IBGE inclui apenas pessoas desempregadas que estão disponíveis para trabalhar e tentando encontrar uma posição. A coordenadora de pesquisa por amostra de domicílios do IBGE, Adriana Beringui, comentou o resultado.
2: O nível da ocupação segue em patamares elevados, né, mostrando que a capacidade de geração de trabalho e renda no mercado brasileiro segue de forma sustentada.
1: Outro dado que mostra o bom momento por que passa o mercado de trabalho no Brasil é o Cadastro Geral de Empregados e Desempregados, o CAGED, que mede a quantidade de trabalhadores com carteira assinada. Segundo o CAGED, em abril, foram criados no país 85.888 empregos formais. Três dos cinco grupos da atividade econômica monitorados tiveram saldo positivo: serviços, construção e indústria. Já entre as unidades da federação, 24 das 27 criaram empregos em abril, com destaque para São Paulo, Rio de Janeiro e Minas Gerais. O ministro do Trabalho e Emprego, Luiz Marinho, destacou que o país deve continuar gerando empregos formais.
3: O potencial da economia brasileira é de crescimento. Ele vai continuar crescendo, portanto, creio que nós teremos mais de 1 milhão de empregos gerados como positivo esse ano.
1: De acordo com o CAGED, o Brasil encerrou abril com mais de 47 milhões e 800 mil empregos com carteira assinada. O salário médio de admissão em abril foi de R$ 2.386,56. Reportagem Luana Karen.
4: Em suas redes sociais, o presidente Lula destacou a aprovação na Câmara dos Deputados do fim da escala de trabalho 6x1, sem redução de salário.
5: Segundo ele, as duas folgas semanais significam mais tempo para estudar, se divertir, cuidar da saúde e ver os filhos crescerem.
4: Hoje, o presidente comemorou a aprovação durante encontro com a presidente do Suriname e disse que é uma conquista da sociedade brasileira.
6: Quem sabe um dia a gente consiga fazer com que as pessoas trabalhem o suficiente para sobreviver, o suficiente para enriquecer a economia brasileira, mas o suficiente para que eles possam ser felizes no mundo do trabalho.
5: Durante o programa Bom Dia Ministro, produzido pela Empresa Brasil de Comunicação, Paulo Pereira, do empreendedorismo, da microempresa e da empresa de pequeno porte, comentou o impacto sobre as mulheres.
7: Vou pegar um exemplo, as trabalhadoras domésticas, né, que vão ser muito afetadas pela escala 6x1. Nós temos 1,5 milhão de trabalhadoras domésticas. A mulher trabalha 6 dias, chega em casa, vai fazer o quê? Trabalhar, cuidar dos filhos, cuidar da família. Então, o impacto sobre as mulheres, sobre os setores menos escolarizados, sobre os setores de menor renda é muito grande para que essas pessoas possam ter uma vida melhor, cuidar melhor das suas famílias e, como eu estava dizendo, estudar mais, empreender mais. É importante ressaltar isso, o impacto econômico vai ser bom para muitos segmentos. E aqueles segmentos que podem ter um impacto diferente, nós vamos cuidar, nós vamos achar soluções.
4: A proposta do fim da escala 6x1 segue agora para avaliação do Senado Federal.
5: Um passo inédito para o futuro dos povos indígenas no Brasil.
4: O presidente Lula sancionou agora há pouco a lei que cria a Universidade Federal Indígena, a primeira do país.
5: Com sede em Brasília, a nova universidade terá camping em diferentes regiões e vai oferecer cursos de graduação e pós-graduação.
8: Prevista para entrar em atividade no próximo ano, a UNIND, Universidade Federal Indígena, será destinada a valorizar os saberes dos povos originários e práticas ancestrais. O ministro dos Povos Indígenas, Eloy Terena, é formado em Direito e diz que a Universidade Federal é um sonho de lideranças indígenas visionárias. Ele relata que a iniciativa será o maior investimento na escolarização dos povos indígenas.
9: A universidade comunidade será composta por indígenas em seus quadros e irá retratar essa pluridiversidade étnica que é o nosso país.
8: A Universidade Federal Indígena atenderá inicialmente 2.800 estudantes. A sede será em Brasília, mas unidades descentralizadas serão construídas em outras regiões do Brasil, de acordo com a demanda e concentração dos povos indígenas. O ensino será voltado para a formação nos níveis de graduação e pós-graduação. Os cursos terão ênfase em gestão ambiental e territorial, políticas públicas, sustentabilidade socioambiental, línguas indígenas, saúde, direito, agroecologia, engenharias e tecnologias e formação de professores. Para o presidente Lula, o Brasil não pode abrir mão dos saberes milenares dos indígenas.
6: Aos poucos a gente vai ensinando o mundo a compreender que é possível, de forma civilizada, a gente garantindo a todos aqueles que habitam o planeta a ter os seus direitos. E a gente não pode prescindir do conhecimento milenar que os povos indígenas acumularam ao longo de tanto tempo nesse país e no mundo. Cabe agora ao Estado brasileiro pegar o prédio, prepará-lo para que a gente possa, no menor prazo de tempo, fazer uma festa com os novos alunos que vão entrar.
8: A Uninde vai contribuir para a formação de profissionais especializados em educação intercultural e garantir a preservação das 274 línguas faladas pelos 305 povos indígenas do Brasil. Reportagem Graziele Bezerra.
5: O presidente Lula recebeu hoje a presidente do Suriname, Jennifer Gerling-Simons.
4: No encontro, os dois líderes assinaram acordos de cooperação e se comprometeram a estreitar laços entre os países.
10: Durante visita oficial, a presidente do Suriname, Jennifer Gerling-Simons, chegou ao Brasil acompanhada de mais 5 ministros. Durante encontro com o presidente Lula, os líderes assinaram 13 acordos de cooperação em áreas como defesa, segurança pública, comércio, energia e proteção da Amazônia. O Suriname vive um momento de crescimento econômico após a descoberta de grandes reservas de petróleo e gás natural. Lula afirmou que o Brasil quer ampliar ainda mais o comércio bilateral. Mesmo com um crescimento de 25% desde 2023, o presidente afirmou que ainda existe potencial para esse aumento.
6: Como vocês agora vão se transformar em grandes produtores de petróleo, a Petrobras pode trabalhar com vocês, aí a gente vai poder equilibrar a balança comercial, porque nós vamos importar um pouco de petróleo de vocês para compensar a nossa colaboração com o Suriname.
10: Na área ambiental, os dois países pretendem ampliar ações conjuntas de combate ao desmatamento e ao crime organizado na Amazônia, como afirmou o presidente Lula.
6: Estamos unindo esforços regionais no enfrentamento ao narcotráfico, ao tráfico de drogas, pessoas e armas de fogo. O novo acordo com a Polícia Federal vai ampliar nossa cooperação no combate a ilícitos transnacionais, com destaque aos crimes ambientais e de mineração.
10: Os governos também assinaram acordos para ampliar as conexões aéreas e marítimas entre os dois países e avançar no chamado Anel das Guianas, projeto de integração regional que liga o norte do Brasil aos países vizinhos da região amazônica. Reportagem Raquel Mariano.
5: Quase 60 mandados de busca e apreensão foram cumpridos hoje na Operação Fluxo Oculto.
4: A ação conjunta entre o governo do Brasil e estados tem como objetivo desmantelar fraudes e lavagem de dinheiro no setor de combustíveis.
11: Nesta nova fase da Operação Carbono Oculto, foram cumpridos 59 mandados de busca e apreensão em 5 estados: São Paulo, Paraná, Mato Grosso do Sul, Minas Gerais e Rio de Janeiro. A ação, batizada de Fluxo Oculto, contou com a participação de órgãos federais e estaduais. O alvo é um esquema criminoso no setor de combustíveis, envolvendo fraudes, sonegação e lavagem de dinheiro. As investigações identificaram 6 novas fintechs, empresas voltadas para serviços financeiros digitais, que, na verdade, operavam como bancos paralelos das organizações criminosas. O ministro da Fazenda, Dario Durigan, destacou a grande movimentação financeira das fintechs no esquema.
12: Uma movimentação total de 26 bilhões de reais em 6 fintechs nos últimos anos, o que
13: acende o sinal de alerta para os órgãos de inteligência, que a gente espera avançar no combate ao crime organizado da maneira que encorpa, da maneira inteligente, que é fazendo asfixia financeira.
11: Em outra frente de atuação, os agentes cumpriram mandados contra empresas e pessoas que atuavam na adulteração de combustíveis. Somente com um esquema que utilizava nafta petroquímica, os prejuízos aos cofres públicos atingem a marca de 200 milhões de reais em 2 anos. De acordo com o diretor da Agência Nacional do Petróleo, Gás Natural e Biocombustíveis, Júlio Nishida, a operação vai impedir que milhões de litros de gasolina adulterada sejam repassados aos consumidores.
14: A Agência Nacional do Petróleo, em etapas anteriores, interditou e apreendeu pouco mais de 2 milhões e meio de litros de gasolina adulterada com essa nafta, e com o trabalho de hoje, a gente impede de outro quantitativo igualmente danoso chegar ao consumidor, chegar à sociedade, em fraudes que envolvem qualidade, dano ao consumidor, dano ao erário, lavagem de dinheiro e vários outros danos à sociedade.
11: Participam da Operação Fluxo Oculto 135 servidores da Receita Federal, além de dezenas de servidores dos órgãos parceiros. Com locução de Graziela Mendonça, reportagem Gabriela Noronha.
5: Em 2015, com o rompimento da barragem do Fundão em Mariana, Minas Gerais, despejou-se resíduos tóxicos e lama no Rio Doce, contaminando a água em Minas Gerais e no Espírito Santo.
15: Desde então, a água do rio vem sendo monitorada. Inicialmente, esse trabalho era feito pela Fundação Renova, que foi extinta em 2024.
5: Agora, com o novo acordo do Rio Doce, o monitoramento passa a ser feito pela FUNASA, a Fundação Nacional de Saúde, ligada ao Ministério da Saúde.
15: Esse mês, a FUNASA começou a segunda etapa de verificação e testagem da qualidade da água em 173 pontos dos dois estados.
5: Mais cedo, nós conversamos com Lenildo Moraes, presidente da Fundação, sobre esse trabalho e também sobre a segurança hídrica proporcionada pelo programa Cisternas, na região do semiárido brasileiro. Acompanhe.
15: Presidente Lenildo Moraes, um prazer ter o senhor com a gente aqui na Voz do Brasil. Vamos começar falando do trabalho que a FUNASA vem desempenhando no monitoramento da qualidade da água do Rio Doce. Isso é necessário ainda por causa das consequências do rompimento da barragem do Fundão em Minas Gerais em 2015. Como é que é feito e onde é feito esse monitoramento?
16: Boa noite a todos os ouvintes da Voz do Brasil, boa noite Mariana, boa noite Luciano Seixas. Olha, a Operação FUNASA presente no Rio Doce começou com 3 frentes simultâneas, né? De monitoramento da qualidade da água em 32 municípios de Minas Gerais e do Espírito Santo. A operação começou com 173 pontos de monitoramento ao longo da bacia do Rio Doce. É importante dizer que a primeira frente foi no município de Mariana e no Vale do Aço. A segunda percorreu cidades do médio Rio Doce e da divisa entre Minas Gerais e Espírito Santo, incluindo Governador Valadares, Conselheiro Pena, Resplendor e Aimorés. E a terceira e última frente foi nos municípios capixabas, lá no Espírito Santo, com coletas em Aracruz, Linhares, Colatina, São Mateus, Conceição da Barra e Marilândia. A FUNASA disponibilizou a nossa equipe, né, 3 unidades móveis, junto com as equipes, para coleta da qualidade, né, identificar a qualidade da água, além de carros, apoio de equipes técnicas especializadas. Os laboratórios móveis permitiram a realização de análises físicas e químicas e microbiológicas, né? Isso foi importante, porque a partir daí nós podemos identificar a real qualidade, né, e necessidade de futuras ações que a gente precisa fazer a partir dessas análises.
5: Presidente, quando é que os resultados desse monitoramento serão divulgados, especialmente para as comunidades atingidas pela contaminação lá de 2015?
16: As análises já estão em fase final de análise, né? Devemos entregar nos próximos dias. Mais tardar a próxima semana, nós já estaremos com todos esses dados monitorados para que a gente possa apresentar para toda a sociedade.
15: E esse monitoramento, ele vai ser permanente, presidente? Como é que vai ser a periodicidade desse acompanhamento?
16: Vai ser permanente. Nós já temos um acordo de cooperação técnica assinado com a AGESUS, que é a Agência Brasileira de Apoio à Gestão do SUS, e ele vai vai permitir que o governo, através da FUNASA, Fundação Nacional de Saúde, através de seus técnicos, possa fazer esse monitoramento de forma permanente.
5: E existe um outro trabalho desempenhado também pela FUNASA em relação à segurança hídrica, que é o programa Cisternas. Como é que ele atua para garantir água para as famílias de regiões secas ou semiáridas?
16: A iniciativa permite acesso regular à água potável para consumo humano por meio da captação e armazenamento da água da chuva. É importante que as populações do semiárido que estão nos escutando já sabem como funciona. Então, na realidade, nós, na prática, o programa ele funciona como uma instalação de reservatórios, né? Os reservatórios têm capacidade de 16 mil litros conectados aos telhados das residências, né? Então, nos períodos das chuvas, a água é captada, filtrada e armazenada para ser utilizada nos meses de estiagem.
15: O presidente, quantas famílias já são atendidas pelo programa atualmente? Há previsão dele ser ampliado?
16: Olha, nós estamos atendendo agora 20.976 famílias, quase 21 mil famílias. E a ideia é que a gente faça essa ampliação ainda, tá certo? Os estados beneficiados nessa primeira etapa são Bahia, Ceará, Minas Gerais, Paraíba, Pernambuco, Piauí, Rio Grande do Norte e Sergipe, né? Os investimentos chegam a 250 milhões de reais.
5: E quais são os critérios de seleção das famílias atendidas pelo programa de cisternas?
16: Olha, boa pergunta, Luciano. Olha, o edital estabelece alguns critérios obrigatórios para participação. Por exemplo, as famílias precisam viver em comunidades rurais do semiárido, não ter acesso regular à água potável por rede de abastecimento e não ter sido atendido por programas de cisternas. Além, é claro, das residências ter as condições mínimas para instalação do equipamento. Telhado adequado, a captação da água e da chuva, é importante que se tenha espaço suficiente no meio do terreno, né, para poder ter essas condições técnicas necessárias. Outro dado importante é que os critérios são situação de vulnerabilidade social, a pessoa tem que estar inscrita no CAD único. As famílias chefiadas por mulheres têm prioridades. A presença de pessoas com deficiência também. Se é um deficiente na família, um deficiente físico, no núcleo familiar, tem prioridade também. E, obviamente, e um dado muito importante, que está se dando como prioridade também as populações de comunidades quilombolas.
15: Agora, presidente, as famílias que tiverem interesse em receber esses equipamentos, elas devem fazer o quê? Procurar a prefeitura, a FUNASA diretamente, preencher um cadastro? Como é que funciona?
16: Olha, essas 20.976 cisternas já foram feitas a partir de um critério já estabelecido pela FUNASA. A prefeitura fez o levantamento inicial e encaminhou a superintendência, né, da FUNASA, e as pessoas agora devem procurar a prefeitura para poder saber quais os locais. A prefeitura previamente já tem todas as comunidades que vão ser beneficiada. E nós da FUNASA também. Nós vamos divulgar todas as comunidades que foram pré-selecionadas pelas prefeituras.
5: Muito bem, nós conversamos com o presidente da FUNASA, a Fundação Nacional de Saúde, Lenildo Moraes. Muito obrigado por sua entrevista aqui, a Voz do Brasil.
16: Obrigado, Mariana. Obrigado, Luciano. Boa noite a todos os ouvintes da Voz do Brasil.
15: O Ministério da Previdência Social e o INSS realizam nesse fim de semana um grande mutirão para atendimentos em diversas regiões do país.
5: São mais de 59 mil vagas destinadas a perícias médicas e avaliações sociais do INSS. As etapas obrigatórias para concessão de benefícios previdenciários e assistenciais.
15: O secretário de Regime Geral de Previdência Social, Benedito Brunca, disse que o tempo de espera vem caindo e destacou a importância do agendamento.
17: No Brasil, o tempo médio de espera no mês de abril estava em 40 dias. Na parcial que tiramos esta semana, esse tempo médio já caiu para 30 dias, o que é uma evolução de 10 dias. É importante que as pessoas que estão aguardando os atendimentos possam entrar em contato ou com o 135 ou no próprio aplicativo do meu INSS para poder fazer a confirmação e antecipar seu atendimento, porque isso vai abreviar o tempo da decisão do seu benefício.
5: Hoje, dia 28 de maio, é comemorado o Dia Internacional da Dignidade Menstrual.
4: No Brasil, dados do IBGE indicam que 15% das adolescentes deixaram de ir ao menos um dia na escola por falta de absorvente.
5: Para tentar mudar essa realidade, o governo do Brasil promove o Programa de Proteção e Promoção da Saúde Menstrual.
4: Em 2 anos, mais de 3 milhões de pessoas foram beneficiadas com itens de higiene e ações educativas.
18: A mineira Mariana Soares conta que menstruou pela primeira vez aos 13 anos de idade e desde então sintomas como fortes dores e enjoo são comuns para ela. Hoje, aos 22 anos, ela luta para que mais mulheres possam falar sobre saúde menstrual.
19: Eu sei que tem muitas vozes de meninas que sofrem como eu, mas não têm a oportunidade de, às vezes, saber que ela pode viver melhor. Isso é um direito nosso.
18: Combater preconceitos e tabus é um dos objetivos do festival Alana Ideia Fest 2026 para tratar sobre dignidade menstrual e proteção de meninas e adolescentes, como explica a diretora executiva do Alana, Flávia Dória.
20: 6 entre cada 10 meninas têm a rotina escolar abalada por essas dores menstruais e 4 em cada 10 meninas chegam a faltar na escola pelo menos uma vez por mês por causa dessas dores, que muitas vezes são incapacitantes. A gente precisa falar sobre isso.
18: A programação faz parte das ações do Dia Internacional da Dignidade Menstrual, comemorado nesta quinta-feira. Desde 2023, o governo do Brasil distribui de forma gratuita absorventes por meio do Programa de Proteção e Promoção da Saúde Menstrual. Em 2 anos, mais de 500 milhões de unidades já foram distribuídas, de acordo com a Coordenadora Geral de Atenção à Saúde das Mulheres do Ministério da Saúde, Mariana Cerqueira. Abra, além do fornecimento de produtos, ações educativas.
21: O programa tem um eixo de dispensação desses absorventes, né, através do programa Farmácia Popular. E hoje é possível retirar essas autorizações para as beneficiárias que são inscritas no Cade Único através do aplicativo Meu SUS Digital. A segunda forma é através do programa Pé de Meia e a terceira forma é justamente na Unidade Básica de Saúde, onde além da autorização, ela vai poder também ter todo o leque de informações.
18: Lembrando que o absorvente é distribuído de forma gratuita e o benefício é destinado a pessoas com idade entre 10 e 49 anos, inscritas no Cade Único e com renda mensal de até R$ 218,00, estudantes da rede pública de baixa renda e pessoas em situação de rua. Reportagem Gabriela Noronha.
5: Amanhã é o último dia para fazer a declaração do Imposto de Renda.
4: A Receita Federal já recebeu mais de 37 milhões de declarações e a expectativa é chegar a 44 milhões de documentos.
5: Quem entregar fora do prazo estará sujeito à multa.
4: E essas foram as notícias do Governo do Brasil.
5: Uma realização da Secretaria de Comunicação Social da Presidência da República.
4: Com produção da empresa Brasil de Comunicação.
5: Fique agora com as notícias do Poder Judiciário e do Congresso Nacional. Boa noite.
4: Boa noite para você e até amanhã.
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24: STF homologa acordo para viabilizar operação de crédito ao BRB.
25: STJ define que qualificadora de violência de gênero também se aplica a agressões contra a mulher em relação homoafetiva.
24: Semana na conciliação. Trabalhadores de empresa de tratamento de água e saneamento de Campinas fecham um acordo de mais de 7 milhões de reais.
25: Boa noite, eu sou Marcela Luiza.
24: E eu sou Walter Lima.
25: O Supremo Tribunal Federal homologou nesta quinta-feira um acordo entre a União, o Governo do Distrito Federal, o Banco Central e o Banco de Brasília para viabilizar uma operação de crédito destinada ao reforço financeiro do BRB.
24: A decisão foi tomada durante a audiência de conciliação conduzida pelo ministro Luiz Fux, Marcelo Della Libera.
26: O acordo permite que o Distrito Federal contrate um empréstimo junto ao Fundo Garantidor de Crédito para capitalizar
0: recapitalizar o banco. A operação terá garantia de um sindicato de bancos e contra-garantia vinculada às verbas do Fundo de Participação dos Estados e do Distrito Federal e do Fundo de Participação dos Municípios.
25: O Comitê Nacional de Inteligência Artificial no Judiciário aprovou duas medidas para ampliar a segurança da inteligência artificial usada pela Justiça.
24: Coordenada pelo Conselho Nacional de Justiça, a manifestação técnica validou os riscos de inserção de comandos escondidos em documentos processuais e instituiu um Programa Nacional de Segurança para capacitação e com suporte e prevenção de riscos.
25: A manifestação técnica é a primeira medida nacional de orientação sobre o tema e deve ser submetida ao plenário do Conselho.
24: As medidas fazem parte das prioridades definidas pela gestão 2025-2027, coordenada pelo presidente do CNJ e do STF, ministro Edson Fachin.
25: Qualificadora de lesão corporal praticada contra a mulher pela condição do sexo feminino também se aplica em relação homoafetiva entre mulheres.
24: Essa é a conclusão do STJ. Fátima Uchoa.
1: Uma mulher foi acusada de insultar e agredir fisicamente a ex-companheira por ciúmes. O Ministério Público ofereceu denúncia por lesão corporal qualificada, considerando que a agressão foi cometida contra a mulher pela condição do sexo feminino e no âmbito doméstico. A Justiça de Santa Catarina condenou a acusada só pelo crime de lesão corporal em contexto doméstico. Já a sexta turma do STJ deu provimento ao recurso especial do MP. Segundo o ministro relator Rogério Schietti Cruz, basta o vínculo doméstico familiar ou de afetividade e a condição de mulher da vítima para aplicação do sistema protetivo, sendo presumidas a vulnerabilidade e, consequentemente, a motivação de gênero.
25: Trabalhadores de empresa de tratamento de água e saneamento de Campinas fecham acordo de mais de 7 milhões de reais.
24: A conciliação foi fechada durante a Semana Nacional da Conciliação Trabalhista. Rafael Oliveira.
2: O acordo encerra uma ação coletiva de 2018 sobre gratificação paga a motoristas da Sanasa, empresa de economia mista de tratamento de água e saneamento de Campinas. 54 trabalhadores vão receber mais de 7 milhões de reais em valores líquidos. O acordo também prevê o recolhimento de 600 mil reais em FGTS e 2 milhões de reais em encargos previdenciários para a União. As negociações vinham sendo realizadas desde o início do ano.
25: Justiça recebe denúncia contra organização criminosa internacional por garimpo ilegal em Roraima.
24: Na ação, o MPF pede a condenação dos 6 integrantes do grupo e fixação de, no mínimo, 200 mil reais em multa por danos morais coletivos. Vanessa Pereira.
3: Segundo a denúncia, o grupo negociava ouro e diamantes extraídos ilegalmente no Brasil e no exterior, usando contatos e negociações no Peru para comercializar os minerais sem autorização. As investigações apontam investimento de 350 mil reais na compra de ouro e negociações de pedras avaliadas em mais de 100 mil dólares. O MPF pede a condenação dos 6 acusados por exploração ilegal de recursos minerais da União, organização criminosa transnacional, contrabando e lavagem

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1: Eu sou Paula Groba.
2: E eu sou Ricardo Nakaoka.
1: E estes são os destaques de hoje do Jornal do Senado, que começa agora.
2: Senado aprova retomada de benefícios fiscais para o terceiro setor e isenção de IPI para pessoas com deficiência.
1: Escala 6x1, Senado vai analisar proposta aprovada pela Câmara.
2: Segue para a sanção presidencial política nacional para estudantes com superdotação.
1: Boa noite.
2: Boa noite.
1: Hospitais filantrópicos, entidades assistenciais e organizações sociais podem voltar a ter acesso a benefícios tributários suspensos nos últimos anos. O Senado aprovou um projeto que retoma incentivos fiscais para instituições do terceiro setor e também garante a isenção do IPI na compra de veículos por pessoas com deficiência.
2: A proposta segue agora para análise da Câmara dos Deputados. Mais informações com o repórter Alexandre Campos.
3: Os benefícios referentes ao Imposto sobre a Renda das Pessoas Jurídicas, Contribuição Social sobre o Lucro Líquido e COFINS, atualmente assegurados por uma lei complementar apenas às organizações da sociedade civil de interesse público e organizações sociais, vão se estender também a todas as entidades do terceiro setor, como afirmou a relatora do projeto, senadora professora Dorinha Seabra, do União do Tocantins.
4: Infelizmente, no formato que está hoje, a Paz e outras instituições já consolidadas na área social perderiam esse benefício.
3: O texto aprovado ainda reverteu outras reduções de benefícios. Um incentivo que passará a valer se a proposta virar lei será o referente à doação ou destinação para patrocínio de parte do imposto de renda devido por empresas para projetos esportivos, culturais e sociais, como os voltados para crianças, adolescentes e idosos. Também foi retomada a isenção total de IPI na compra de veículos por pessoas com deficiência.
1: E os municípios com pendência fiscal já estão autorizados a receber recursos de emendas parlamentares. A publicação que garante essa mudança já saiu no Diário Oficial.
2: Esse e outros dispositivos tinham sido vetados pelo presidente Lula, mas o veto foi derrubado pelo Congresso. Repórter Marcela Diniz.
5: Com a promulgação de 4 dispositivos da Lei de Diretrizes Orçamentárias de 2026, que tiveram veto presidencial derrubado pelo Congresso, ficam permitidas doações de bens e valores no chamado defesa eleitoral, que começa 3 meses antes e vai até o final das eleições. Outro dispositivo autoriza municípios de até 65 mil habitantes que tenham pendências fiscais a celebrar convênios com o governo federal, receber recursos de programas e ter acesso a emendas parlamentares. Na sessão que derrubou o veto, o presidente do Congresso, senador Davi Alcolumbre, assinalou que essas demandas fizeram parte da marcha dos prefeitos a Brasília.
6: São estradas, são rodovias, são escolas, são unidades de saúde, são creches, são praças, enfim, são obras muito relevantes para os municípios brasileiros.
5: As outras 2 regras reinseridas na LDO autorizam o uso de recursos da Lei Orçamentária Anual em despesas que estão fora da competência da União e são relativas à malha hidroviária brasileira e à construção e manutenção de rodovias estaduais e municipais destinadas à integração de modais de transporte ou ao escoamento produtivo.
1: Você sabe o que é ludopatia?
2: Ludopatia é o vício em jogos de azar. Essa compulsão provoca perda de controle, endividamento e impactos graves na vida familiar e emocional dos apostadores.
1: Muita gente vem se conscientizando de que essa atividade pode ser destruidora. Em meio ao avanço das bets no país, mais de 570 mil brasileiros já recorreram à plataforma de autoexclusão criada pelo Ministério da Fazenda para bloquear voluntariamente o próprio CPF em sites regularizados.
2: O crescimento do endividamento de famílias por conta do vício em jogos acendeu o alerta no Senado. Os detalhes com o repórter Rodrigo Rezende.
7: Pelo menos 570 mil pessoas já fizeram cadastro na plataforma de autoexclusão para acesso a sites de apostas. O sistema do Ministério da Fazenda traz a possibilidade do bloqueio voluntário em todas as bets legalizadas no Brasil. De acordo com o Ministério, do total de cadastrados, 207 mil usuários apontaram a perda de controle sobre o jogo e os impactos na saúde mental como principais motivos para a autoexclusão. O vício em jogos de azar, conhecido como ludopatia, atinge milhares de brasileiros, como alerta o senador Humberto Costa, do PT de Pernambuco.

0: Dados da Organização Mundial da Saúde apontam que a taxa de dependência em jogos de azar pode variar de 1% a 3% da população adulta. Se aplicarmos essa proporção ao Brasil, estamos falando de até 4 milhões de brasileiros já em situação clínica de vício.
1: Caso você deseje bloquear o seu próprio acesso aos sites e sistemas regularizados de apostas no Brasil, basta acessar autoexclusãoapostas.fazenda.gov.br. Lembrando que o exclusão é sem o tio. Você deve ter uma conta gov.br para fazer a solicitação e seu CPF será bloqueado em todas as casas de apostas.
2: Secas mais severas, chuvas intensas e eventos climáticos extremos podem marcar os próximos meses no Brasil com o fortalecimento do fenômeno El Niño.
3: Diante do risco de impactos na agricultura, no abastecimento de água e até no aumento de desastres naturais, o Senado reuniu hoje no plenário autoridades e especialistas para discutir medidas de prevenção e preparação. Os detalhes com o repórter Márcio Maturana.
4: O climatologista Carlos Nobre alertou que para este ano se espera uma intensidade maior.
5: Agora, maio, junho, julho, já temos 92% de probabilidade de começar um El Niño. E outubro, novembro e dezembro desse ano, a probabilidade é 98% desse El Niño ser forte ou muito forte. Então, nós temos que nos preparar muito.
4: O senador Hamilton Mourão, do Republicanos do Rio Grande do Sul, disse que é preciso aprimorar o Plano Nacional de Proteção e Defesa Civil de 2012, tornando obrigatórias simulações anuais nos municípios.
6: Se não treinar, nós não vamos conseguir executar na hora que a catástrofe acontecer.
4: O senador Hermes Klan, do PL de Santa Catarina, acredita que o trabalho do Senado para fortalecer o planejamento dos municípios em áreas de risco é fundamental, mas não é suficiente.
7: Muitos municípios brasileiros, especialmente os menores, não têm estrutura técnica, equipe permanente ou capacidade de acessar recursos federais com rapidez. O município sofre a tragédia, mas o sistema público só chega depois da água baixar. Enquanto isso, seguimos repetindo o ciclo. Desastre, reconstrução, novo desastre.
4: A sessão de debates foi pedida por todos os líderes partidários, com primeira assinatura de Esperidião Amin, do PP de Santa Catarina.
2: E a proposta que acaba com a escala 6-1 foi aprovada na Câmara dos Deputados na noite de ontem. O próximo passo agora é a análise dessa PEC pelo Senado.
3: Senadores, no entanto, divergem sobre a PEC, que garante aos trabalhadores 2 dias de descanso semanal remunerado. A proposta divide opiniões entre parlamentares e setores da economia. O repórter Douglas Castilho tem mais informações.
8: Uma das vozes contrárias à redução da escala 6-1 para de 5-2 foi o senador Oriovisto Guimarães, do PSDB do Paraná. Segundo ele, trata-se de uma medida demagógica.
9: O Brasil já tem o maior Bolsa Família de toda a história. Já tem auxílio gás, já tem benefício de prestação continuada. Não tem cabimento, não houve aumento de produtividade, não houve investimento em máquinas.
8: Mas o senador Irajá, do PSD do Tocantins, destacou que a nova jornada é uma tendência internacional fruto justamente da modernização tecnológica.
10: Se a tecnologia já flexibilizou a jornada de 40 horas para os setores corporativos de tecnologia, é um contrassenso condenar o trabalho do comércio a um modelo rígido de aprisionamento 6 dias por semana.
8: O senador Hamilton Mourão, do Republicanos do Rio Grande do Sul, considera a medida uma intervenção indevida do Estado.
11: Então, se eu vou trabalhar 1 dia, 2 dias, 3 dias, 4 dias, 5 dias, 6 dias, 7 dias, é uma decisão minha numa negociação com aquele que está me contratando.
8: O senador Rogério Marinho, do PL do Rio Grande do Norte, concorda com a livre escolha e apresentou uma nova PEC que será analisada pelo Senado em conjunto com o fim da escala 6-1. A proposta prevê a negociação entre trabalhador e patrão quanto à quantidade de horas trabalhadas e o pagamento proporcional às horas efetivamente cumpridas.
3: Com edição de Paula Groba e trabalhos técnicos de João Lira, o Jornal do Senado fica por aqui. Acompanhe agora as notícias da Câmara dos Deputados. Boa noite.
2: Boa noite e até amanhã.
12: Jornal Câmara dos Deputados. Parlamentares reduzem a jornada de trabalho semanal para 40 horas.
13: Proposta votada estende imunidade tributária de entidades religiosas.
12: Plenário amplia incentivos para a indústria brasileira de fertilizantes.
13: Cobertura de mais doenças com teste do pezinho avança na Câmara.
12: Boa noite. A Câmara examina projeto que organiza a ampliação do número de doenças que poderão ser detectadas pelo teste do pezinho. Vamos ouvir a reportagem de Maria Neves.
14: A Comissão de Saúde da Câmara dos Deputados aprovou o projeto que estabelece os prazos para a ampliação dos problemas de saúde incluídos no teste do pezinho. Uma lei de 2021 lista 13 doenças a serem detectadas no exame. A legislação determina ainda que o Programa Nacional de Triagem deve ampliar a testagem em 5 etapas, mas não estabelece a data para início de cada fase. Hoje, o Sistema Único de Saúde testa os recém-nascidos apenas para 7 condições previstas na primeira fase, que inclui hipotiroidismo, toxoplasmose e hiperplasia adrenal. Pelo texto aprovado, a segunda etapa de ampliação do teste do pezinho, que inclui a detecção de doenças raras genéticas e metabólicas, deverá estar em vigor até 2027. As demais etapas deverão ser implantadas a cada 2 anos depois de concluída a segunda fase. A relatora, a deputada Rosângela Moro, de São Paulo, ressalta que a triagem neonatal é uma das formas mais eficazes de prevenção em saúde infantil. Ela lembra que a detecção precoce de enfermidades permite intervenções terapêuticas antes da manifestação de sintomas.
15: A triagem, ela faz o diagnóstico de doenças antes mesmo delas se manifestarem. É extremamente importante que as mães exijam, levem os seus neonatos para fazer a triagem neonatal. Quanto antes diagnosticado, você trata, até impede o desenvolvimento da doença. Um dos exames, por exemplo, ele impede o retardo mental das crianças, se for diagnosticado e tratado como dentro do devido prazo.
14: Ao apresentar o projeto, o deputado Eduardo da Fonte, do PP de Pernambuco, afirmou que as doenças raras atingem cerca de 13 milhões de pessoas no Brasil. Segundo o parlamentar, 75% dos acometidos por essas enfermidades são crianças e 30% delas morrem antes dos 5 anos de idade. Na opinião do deputado, ainda que as doenças raras não tenham cura, a detecção precoce é importante porque permite o tratamento adequado que reduz as complicações e o risco de morte. A proposta que estabelece datas para ampliação do teste do pezinho ainda será analisada pelas comissões de Finanças e Tributação e de Constituição e Justiça. Da Rádio Câmara de Brasília, Maria Neves.
16: Saúde. Hugo Leal, do PSD do Rio de Janeiro, critica o entendimento da Justiça Federal, que, segundo ele, pode dificultar a avaliação de pessoas com autismo leve e restringir o reconhecimento de direitos. Para ele, a medida contraria avanços aprovados na proteção às pessoas com deficiência.
12: O deputado também manifesta preocupação com possíveis impactos no acesso a benefícios sociais por famílias atípicas. Hugo Leal informa ainda que solicitou audiência pública para discutir os efeitos da medida e cobrar esclarecimentos sobre o tema.
17: Direitos humanos.
16: Em defesa do Bolsa Família, Benedita da Silva, do PT do Rio de Janeiro, afirma que o programa é um instrumento de dignidade e combate à fome. Segundo a deputada, a maioria dos beneficiários conseguiu deixar o auxílio ao longo dos anos por meio da inserção no mercado de trabalho.
12: Benedita da Silva também aponta contradição em setores da elite que criticam investimentos sociais à população mais pobre, mas silenciam diante de subsídios e isenções concedidos a grandes empresas. Ela ressalta que as políticas de transferência de renda foram fundamentais para retirar o Brasil do mapa da fome.
17: Economia.
16: Câmara estende imunidade tributária das igrejas para a compra de bens e serviços destinados ao funcionamento das entidades. O repórter Marcelo Larcher tem as informações.
18: O plenário da Câmara aprovou proposta de emenda à Constituição que amplia a imunidade tributária das igrejas de qualquer culto para alcançar também a compra de bens e serviços necessários ao funcionamento das entidades religiosas. Imunidade tributária é quando o governo fica proibido de cobrar um imposto. A imunidade sobre patrimônio e renda já está assegurada às igrejas por diversas leis. A proposta aprovada deixa claro na Constituição que a imunidade tributária vai valer também para a aquisição de bens ou serviços necessários para a implantação, manutenção e funcionamento das entidades religiosas e templos de qualquer culto. A imunidade é estendida ainda para as creches, comunidades terapêuticas, mosteiros, seminários, conventos, serviços de acolhimento institucional, atividades sociais e assistenciais e demais atividades sem fins lucrativos. As condições e critérios de habilitação terão de ser definidas por lei complementar que ainda vai ser aprovada. Relator da proposta, o deputado doutor Fernando Máximo, do PL de Rondônia, diz que a proposta dá mais segurança jurídica para a imunidade já prevista na Constituição. Deputados da base do governo disseram que a proposta amplia um privilégio e permite que entidades ligadas à igreja sejam também beneficiadas por uma renúncia fiscal que será paga pelos demais contribuintes. Foi o que disse o deputado Pedro Kzai, de Santa Catarina, líder do PT.
19: Três leis e a Constituição deixa claro o apoio, a isenção tributária, a imunidade. Agora, o que se quer é extrapolar por várias modalidades de imunidade tributária, como alguém dá uma palestra, ganha 200 mil, alguém compra um avião de 20 milhões, porque vai ser para atividade religiosa.
18: O autor da proposta, deputado Marcelo Crivella, do Republicanos do Rio de Janeiro, diz que a imunidade prevista na Constituição para as igrejas não existe na prática.
20: É só isso que nós queremos. Que a imunidade prevista na Constituição aconteça na prática. Eu já paguei imposto sobre tudo. O dinheiro que eu dou para a igreja não é para pagar imposto de novo. E outra coisa, se comprar um avião, um helicóptero, o senhor acha que a Receita Federal vai devolver isso?
18: A proposta de emenda à Constituição que amplia a imunidade tributária das igrejas de qualquer culto seguiu para análise do Senado. Da Rádio Câmara de Brasília, com informações de Daniele Lessa e Antônio Vital, Marcelo Larcher.
21: Justiça. Para Rogério Correia, do PT de Minas Gerais, o suposto uso de fundos de previdência estaduais, como o Rio Previdência, em instituições privadas, levanta suspeitas de favorecimento político. Ele alega que as denúncias sobre o Banco Master revelam uma relação que envolve integrantes da oposição.
16: Rogério Correia cobra a responsabilização de todos os envolvidos no caso e exalta a atuação das instituições de controle e do judiciário. O deputado espera que as investigações alcancem todos que desviaram os recursos de aposentadoria.
21: Marcon, do PT Gaúcho, denunciou supostos esquemas ligados ao Banco Master. Ele alega que o senador Flávio Bolsonaro teria visitado o banqueiro Daniel Vorcaro em busca de repasses para despesas do ex-deputado Eduardo Bolsonaro nos Estados Unidos e formação de Caixa 2 para campanhas eleitorais.
16: Marcon exigiu também explicações do presidente nacional do PL, Valdemar da Costa Neto, e da liderança da legenda no Rio Grande do Sul sobre as graves acusações de desvios e benefícios financeiros ilícitos.
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17: Votação.
21: A Câmara aprovou um projeto que cria incentivos para a indústria nacional de fertilizantes. A repórter Daniele Lessa explica que a intenção é tornar o Brasil menos dependente do mercado externo.
22: O plenário da Câmara aprovou o projeto que prevê diversos benefícios tributários, ou seja, descontos no pagamento de impostos para estimular a produção de fertilizantes no Brasil. O projeto cria o Programa de Desenvolvimento da Indústria de Fertilizantes, o Profert, que concede até 10 bilhões de reais em subsídios em 5 anos para fábricas de fertilizantes. Hoje o Brasil importa mais da metade dos fertilizantes e fosfatos utilizados na agricultura, principalmente de países como a Rússia, a China e os Estados Unidos. A proposta, já aprovada pelo Senado, está baseada em renúncia de receitas, ou seja, o governo deixa de cobrar impostos para estimular o setor. O texto final, apresentado pelo relator, deputado Júnior Ferrari, do PSD do Pará, limita essas desonerações em R$ 2 bilhões por ano e fixa prazo máximo de 5 anos para os benefícios. O projeto beneficia empresas com projetos aprovados pelo Ministério da Agricultura. Além disso, obriga a mistura obrigatória de fertilizantes nacionais no produto consumido e comercializado no país, começando com 2% ano que vem e chegando a 30% em 10 anos. O argumento é que o Brasil precisa ficar menos dependente do mercado externo. As medidas foram criticadas pelo deputado Gilson Marques, do Novo, de Santa Catarina.
0: Ele trocou a antiga forma de lidar com o problema, que era a desoneração tributária de IPI, COFINS, e ele abandonou essa forma de incentivo para ter uma outra forma de incentivo, que na verdade é uma reserva de mercado, ou seja, beneficiar poucos indicados. E, além disso, ele se apoia em pilares que nós não concordamos. Por exemplo, a mistura obrigatória de fertilizantes nacionais. Isso não faz sentido nenhum.
22: A proposta também permite que o governo federal crie linhas de financiamento a projetos de produção, pesquisa e infraestrutura, o que ficará a cargo do BNDES. De acordo com o relator, Júnior Ferrari, a dependência de fertilizantes de outros países deixa o país vulnerável.
1: Esse projeto, ele é de suma importância, porque o Brasil, ele é um dos maiores produtores de alimentos do mundo. E hoje importamos cerca de 85% a 90% dos fertilizantes. Então corremos o risco de falta de alimento no Brasil e no mundo. Daí a importância desse projeto, porque é uma questão econômica, mas muito mais, e principalmente é uma questão de segurança alimentar.
22: Como foi alterado pela Câmara, o projeto que cria o Programa de Desenvolvimento da Indústria de Fertilizantes, com benefícios tributários para aumentar a produção nacional, voltou para análise do Senado. Da Rádio Câmara de Brasília, com informações de Antônio Vital, Daniele Lessa.
17: Agricultura.
16: Emidinho Madeira, do PL de Minas Gerais, denunciou o desvio de 850 milhões do Fundo de Defesa da Economia Cafeeira, principal aporte do governo federal ao setor. O parlamentar afirma que os recursos devem ser utilizados exclusivamente no fortalecimento da produção.
12: Emidinho Madeira cobrou ainda a redução imediata das taxas de juros do Funcafé para aliviar os custos dos produtores que enfrentam instabilidade de preços e sequelas de anos de seca, especialmente no estado mineiro.
17: Turismo.
16: Bacelar do PV celebra o desempenho da Bahia na atração de turistas internacionais e atribui o avanço do setor, entre outras coisas, à ampliação da conectividade aérea. O deputado também faz críticas à condução da política de turismo durante a gestão anterior.
12: Bacelar lembra ainda que o aumento da chegada de visitantes estrangeiros e a relevância econômica da atividade têm impulsionado a expansão do setor. Segundo ele, tudo isso reflete políticas públicas de incentivo ao turismo nacional.
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17: Trabalho.
16: Câmara aprova a redução da jornada semanal para 40 horas e 2 dias de descanso remunerado. O repórter Antônio Vital acompanhou a votação.
10: A Câmara dos Deputados aprovou por 472 votos a favor e apenas 22 contrários a proposta de emenda à Constituição que reduz a jornada normal de trabalho para até 40 horas semanais e garante 2 dias de repouso semanal remunerado aos trabalhadores. Horas antes, o texto apresentado pelo relator, deputado Léo Prates, do Republicanos da Bahia, foi aprovado em uma comissão especial por 34 votos. A 4. No plenário, o texto aprovado foi uma emenda apresentada pelo líder do PT, Paulo Pimenta, do PT do Rio Grande do Sul, praticamente idêntica ao aprovado na comissão e resultado de um acordo entre a maioria dos partidos. A aprovação desse texto alternativo impediu que fosse votada, a pedido do PL, outra proposta de emenda à Constituição apresentada pela deputada Érica Hilton, do PSOL de São Paulo, que reduzia a jornada de trabalho para 4 dias por semana e foi analisada junto com o texto aprovado. Além da jornada de 40 horas semanais, o texto aprovado, conhecido como PEC do fim da escala 6x1, prevê que um dos dois dias de descanso deverá ser preferencialmente aos domingos. A redução da jornada e a ampliação do descanso devem acontecer sem qualquer tipo de redução nos salários. Essa garantia também vale para os pisos salariais. A adoção da medida será gradual. 60 dias depois da publicação da emenda, a jornada normal não poderá passar de 42 horas semanais. Depois de um ano, deverá cair para 40 horas. A proposta foi criticada por deputados da oposição, inclusive do PL, que tentou aprovar a proposta que não tinha sido objeto de acordo no plenário. Para o deputado Bibo Nunes, do PL do Rio Grande do Sul, a medida proíbe as pessoas de trabalharem.
4: Estão querendo proibir de trabalhar nesse país. Não tem lugar no mundo que proíba de trabalhar. A esquerda só sabe viver de bocas e tetas. É com o trabalho que se vive. Trabalho honra, dignifica.
10: O deputado Carlos Aratini, do PT de São Paulo, criticou a tentativa de aprovação de texto que não tinha sido objeto de acordo.
6: Um destaque fake. Por que fake? Porque a maioria do PL atuou o tempo todo contra a PEC que acaba com a escala 6x1 e coloca a jornada de 40 horas. Chegaram a apresentar aqui uma emenda onde teria um prazo de implantação dessa modificação de 10 anos. Mas agora eles dão uma de radical.
10: A proposta foi criticada por outros deputados da oposição. O deputado Kim Kataguiri, do Missão de São Paulo, considerou a aprovação da proposta uma medida eleitoreira que não trará benefícios reais ao trabalhador.
7: Aliás, o melhor cenário para mim era nem ter transição, era começar agora. Quanto antes começar, antes as pessoas vão saber que é uma farsa, que a vida delas não mudou, não melhorou, que elas não vão estar trabalhando menos.
10: O texto permite que convenções ou acordos coletivos estabeleçam regime de compensação, inclusive para categorias com jornadas diferenciadas. Outro trecho prevê que lei complementar estabeleça medidas de transição para microempreendedores individuais, microempresas e empresas de pequeno porte. A proposta também permite que empresas que prestam serviço de mão de obra terceirizada para o serviço público por meio de licitação reduzam a carga horária dos funcionários após a alteração do contrato. Defender a importância de mais tempo livre para os trabalhadores, o autor de uma das propostas que deu origem à mudança, deputado Reginaldo Lopes, do PT de Minas Gerais, destacou as consequências de jornadas extensas para a saúde mental do trabalhador.
23: Nenhum setor econômico perde, muito pelo contrário. O que prejudica uma economia, uma empresa, é o seu trabalhador, seu colaborador adoecido. E hoje nós temos uma pandemia de doença mental no país.
10: O presidente da Câmara, Hugo Mota, classificou a aprovação como histórica. Depois de aprovada em dois turnos de votação, a PEC do fim da escala 6x1 seguiu para análise do Senado. Da Rádio Câmara de Brasília, com informações de Daniele Lessa, Antônio Vital.
12: Padre João, do PT de Minas Gerais, afirma que o fim da escala 6x1 restringe acordos trabalhistas que desrespeitem um novo limite de horas. Ele também relaciona a alteração constitucional ao combate à exploração do trabalho e à sobrecarga enfrentada principalmente por mulheres.
16: Heloísa Helena, da Rede do Rio de Janeiro, afirma que o debate sobre o fim da escala 6x1 representa uma reivindicação histórica dos trabalhadores. Para ela, a mudança pode melhorar a qualidade de vida e reduzir a sobrecarga enfrentada por diferentes categorias profissionais.
12: Segundo Alexandre Lindemeyer, do PT do Rio Grande do Sul, a redução da jornada de trabalho é uma pauta histórica para o parlamento brasileiro. Ele observa que, com o avanço da tecnologia, não há mais justificativa para manter uma jornada que adoece os trabalhadores.
16: Bebeto, do PP do Rio de Janeiro, declara posicionamento favorável ao projeto que acaba com a escala de trabalho 6x1. O parlamentar relembra sua trajetória profissional como servente de pedreiro, camelô e feirante para reforçar seu compromisso com a defesa dos direitos dos trabalhadores.
12: Welter, do PT do Paraná, celebrou o avanço da votação para o fim da escala 6x1, destacando o impacto positivo da medida para mulheres, jovens e trabalhadores rurais. Segundo ele, a mudança promove uma rotina mais humana, além de alinhar o Brasil aos padrões de países desenvolvidos.
16: Pedro Paulo, do PSD do Rio de Janeiro, defendeu o fim da escala 6x1, destacando que a medida vai beneficiar milhões de trabalhadores ao reduzir o desgaste físico e mental. Ele afirmou ainda que o descanso adequado eleva a produtividade e saúde mental do trabalhador.
12: Ana Pimentel, do PT de Minas Gerais, afirma que a redução da jornada de trabalho sem redução salarial será uma conquista histórica dos trabalhadores brasileiros. A deputada afirma que o fim da escala 6x1 representa uma medida de justiça para quem enfrenta sobrecarga laboral.
16: Termina agora o Jornal Câmara dos Deputados, produzido pela Rádio Câmara. O programa teve trabalhos técnicos de Everson Urani e apresentação de José Carlos Andrade e Márcio Aquilissardi. Uma boa noite para você.
12: Uma ótima noite. A Voz do Brasil volta amanhã.
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1: 8 e 3.
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Muito bem, boa noite Francisco Beltrão, boa noite, estamos chegando mais uma vez aqui pelas ondas da Rádio Anauim FM 106,3 com o programa Agito 106, edição desta quinta-feira, dia 28 de maio de 2026. Está no ar, a partir de agora, o TBT do Agito 106. É claro, hoje é dia de TBT, hoje é quinta-feira, é dia de matar a saudade por aqui. Hoje a gente vai rodar aquelas que você quase esqueceu, as empoeiradas. É, aquelas que estão cheias de poeira lá no fundo do baú, a gente vai rodar por aqui, tá? Vamos relembrar sucesso das bandas do sul, vamos relembrar por aqui muita música sertaneja antiga. Vamos também trazer aí as músicas internacionais, aquelas que fizeram parte da sua vida, é aquelas da época dos passinhos, né? A gente vai trazer por aqui também os clássicos do rock, a gente vai trazer por aqui também os clássicos nacionais dos anos 80, 90, 70, enfim, muita música bacana pra rodar nessa noite. Eu sou o Café e te faço companhia até as 22 horas com o Agito 106, tá bom? E você pode participar junto comigo através do WhatsApp 469-8822-3529. 8822-3529 é o WhatsApp aqui da Anauim FM para você pedir a sua música, indicar o seu sucesso e matar a sua saudade. Muito bem, você que está me acompanhando também pelo aplicativo da Rádio Anauim, que maravilha, ótima noite para você, o pessoal que está no site, né, também da Rádio Anauim, ou pelas plataformas que retransmitem a programação, seja ela Brasil Rádios, CX Rádios, Rádios Net, várias outras plataformas de rádios aí que transmitem a programação da Anauim, tá? Obrigado pela sua companhia, ótima noite para você. Você que está me acompanhando no seu carro, me dando aquela carona também. Bip, bip. É, olha, ó, o sinal fechou, hein? Não esquece de ligar o pisca, rapaz, para esquerda ou para direita, né? Ah, claro, você que está no seu trabalho também, curtindo aqui a programação da Anauim FM. E você que está em casa já descansando, você que está em casa aí com a patroa, com o patrão, fazendo aquela jantinha, esparramado no sofá, curtindo as crianças, fazendo bagunça na sala, que maravilha, agradeço a Deus por isso, tá? Muito obrigado pela sua companhia, obrigado por me fazer, por me permitir fazer parte da sua noite, tá? Por estar aí adentrando ao seu lar e poder curtir com você essa noite bacana de TBT por aqui, tá bom? Pessoal que tá no Facebook, boa noite pessoal do Facebook também, ó, já tá por ali a Cristiane do Rosário. Ótima noite pra você, ótima noite pra todos que estão no Face e podem também participar através do nosso chat ali, né? Pode deixar o seu pedido musical. Hoje, lembrando que hoje é TBT do Agito 106, então aquelas que você está com saudade, a gente vai matar a saudade por aqui, tá bom? Ah, e compartilhe a nossa live, deixe o seu comentário. Chegando a primeirinha de hoje, o primeiro TBT por aqui é com uma, né, com as bandas do sul. A primeirinha. Amor Sem Juízo, musical Champion. Boa noite.

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1: Legal, 20 horas mais 17 minutinhos aqui na Naun FM, a queridinha de Francisco Beltrão, há 22 anos fazendo parte da sua vida, levando muita informação, muita música, entretenimento. É claro, há 22 anos é a sua rádio em todo lugar, né? Ótima noite pra Tereza Toniello, boa noite, ela que tá na live também, tá curtindo a programação, obrigado pela companhia. Já tem indicação lá na live pra Corpo e Alma, Amigo Não Beija na Boca, a gente vai rodar por aqui, tá bom? E você curtiu por aqui no TBT do Agito 106, Rod Stewart, Have You Ever Seen the Rain? E antes ainda teve o musical Champion com Amor Sem Juízo, foi a primeirinha de hoje, né? Claro, por aqui a música não para. Vamos em frente com mais música, vamos relembrar mais sucesso por aqui. Trazendo mais um TBT nessa noite.
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0: Muito bem, legal, hein? Foi por aí, Amado Batista, Deusa Nua. Antes nós tivemos por aqui os Atuais, Sem Você. E a Banda Legal com a Dama do Vestido Longo, né? São 20 horas mais 28 minutinhos. No próximo bloco eu vou atender a indicação dos ouvintes por aqui. No próximo bloco tem a indicação da Cristiano do Rosário pra Corpo e Alma e pra Bruno Marrone, tá legal? Vamos fazer o seguinte. Vamos para um rápido break por aqui, os apoiadores culturais. E já já eu estou de volta com mais música. Não sai daí.
1: Aqui é bom demais.
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1: Indicação do ouvinte por aqui.
2: Oi, gente, eu sou André.
1: Corpo e alma, amigo não beija na boca.
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2: E eu falo mesmo! 20 horas mais 40 minutinhos. Foi aí, Chitãozinho Chororó no Rancho Fundo. Mais um TBT que você curtiu por aqui, né? Oh, que legal! Bom demais, bom demais! Antes ainda teve Corpo e Alma por aqui, com Amigo Não Beija na Boca, indicação da Cristiane do Rosário. Daqui a pouquinho eu vou rodar Duas Vezes Você com o Bruno e Marrone, tá bom?

Vamos em frente com mais música, claro, vamos trazendo mais sucesso por aqui, mais um TBT chegando, com o musical São Francisco, e a camisa manchada.

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1: Oito e 47.

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1: Muito bem, 21 horas em ponto, 9 horas da noite em ponto por aqui, né? Esse é o programa Agito 106, hoje é o dia de TBT por aqui. Eu sou o Café e te faço companhia até as 22 horas. Você está ligadinho na melhor, você está ligadinho na queridinha de Francisco Beltrão, a Nauim 106,3. Olha, foi aí Caetano Veloso sozinho. Antes ainda teve Vilseu, Pause, Baby Chama Que Eu Vou. Zezé de Camargo e Luciano, Pra Mudar a Minha Vida.
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1: E rodou aí a primeirinha com Corpo e Alma e Agora.
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1: Vamos em frente por aqui atendendo mais indicação do ouvinte. Eu vou trazer agora por aqui Bruno e Marrone pra cantar Duas Vezes.